0: Pessoalzinho, 21 horas 11 minutinhos. Sejam bem-vindos aqui na programaçãozinha. Intervalinho. E agora eu não sei, gente, eu acho que não vai dar pra ir pro intervalo. Vamos continuar, se eu for pro intervalo vai começar a Voz Brasil, então vamos continuar aqui. Vamos só ler as últimas mensagens. E aí a gente termina. Tamires, olá amiga, eu acho... Ah, nossa gente, esqueci do sorteio. Olá amiga, eu acho que é uma garrafa de água. A respostinha está...
1: Ai, que ódio!
0: Errou! Seu Heraldo, boa noite, Anne. Tamo ligado aí. Música com Jane, gratidão. Um abraço. E vocês nem para me lembrar, né? Que tá na hora do sorteio. Gente, tá complicado o negócio pro meu lado.

0: A Dona Jolinda disse, opa, opa, Reginaldo! Tongo, véi, esse Reginaldo é tongo, véi. Um cachorrinho tentando ligar a moto. Elizabeth disse secador de cabelo. O que já foi de secador de cabelo?
1: Ai, que ódio!
0: Errou! Errou! Elizabethinha! Janina, fala.
2: Então, vou falar um tchau já, que você vai ler últimas mensagens, né? Eu não sei se você já fez sorteio ou não, que agora, agora há pouco eu consegui sintonizar bem o meu rádio depois que apagou a luz. Então, é tchau até domingo, até segunda. Ah, domingo acho que vou estar ausente. Então, a segunda não, até terça, né? Que é feriado, né? Então, é, que você tenha o resto do dia abençoado, que Deus te abençoe, fique com Deus, tudo de bom pra você. Que você tenha uma noite abençoada, que Deus abençoe a noite. Que você a gente proteja, todos os anjos, todos os santos, todos os José, Nossa Senhora, que Deus cuide de você, que Jesus cuide de você. E todos os santos cuidem de você e todos os anjos cuidem de você. Um abraço apertado, um beijo, mas tô escutando. Toda vez que eu falo essas coisas pra você, pro Gael, pro Juliano, tá bom?
0: Muito obrigada, dona Janina! Obrigada, não fiz sorteio ainda, gente, não fiz. Toque a música debaixo do cacho, nanana, morena. Vamos tocar, porque eu tenho que realizar o sorteio ainda.

Na Filei Show, na Filei Show. O seu Sérgio tá dando tchau. Boa noite, bom descanso. Boa noite, seu Sérgio. Eu vou realizar o sorteio ainda, tá, pessoal? Vamos lá, vamos ouvir nossas musiquinhas. Deixa eu deletar aqui do status. Não, eu deleto enquanto tá nas musiquinhas. Encerradas as participações e vamos para o sorteio.

Chequinho, Santana, atenção ganhadores, ganhadora da pizza, Lorecila Chovit, telefone 7338, ganhadora da cerveja, Sirlene, 3444, telefone dela, ganhadora da pizza, oferecimento pizzaria dos Roico, Lorecila Chovit, telefone 7338, ganhadora da cerveja, Felipe's Distribuidora, lembrando, se beber não dirige, sempre beba com moderação, Sirlene, 3449. Confirmar audiência. Deixa eu baixar a voz do Brasil aqui, pessoal. Enquanto eu espero os ganhadores confirmar a audiência deles. Vamos lá. E domingo não sei com quem é, gente. Se é não, com o Juliano não vai ser, eu acho. Ó, só minha respiração aqui, ó. Deixa eu colocar o meu trilhazinho.

0: Ai, ai, acho que vai demorar um pouquinho, pessoal, tchau. Janina mandou belezinha, Cirlene confirmou audiência.
1: Aí, é tudo, né?
2: Oi, Loriane, muito obrigada pela cerveja. Adoro. Bom presente. Obrigada mesmo.
0: Adoro.
2: Obrigada a Felipe Distribuidoras também, tá bom? Muito obrigada.
0: Nada, nada. Obrigado você pela audiência. O que, é que o Reginaldo tá chorando? Já chora esse Reginaldo, já chora esse Reginaldo. Loreci também confirmou a audiência. Pode sim, Loreci. Pode sim, pode ser semana que vem sim. Já confirmou a audiência.

0: Já te mando contato, tá? Loreci. Então é isso, pessoal. Deixa aqui meu beijo, meu abraço. Fiquem todos com Deus. Obrigado pela audiência, pela participação de cada um de vocês. Tenham todos um ótimo, excelente final de semana, pessoal. Fiquem todos com Deus e... Não sei se até domingo, gente, que eu não sei. Não. Eu e o Juliano e a Eliane é um... Uma cabeça do que o outro. Sempre chega sexta-feira, nós não sabemos quem que vai ir. Em vez da gente se decidir antes pra falar na sexta-feira, domingo é tal. Não, gente, esquece. É, de combinar quem que vai, então a gente vai ver ainda quem que vem. É surpresa, gente. Surpresa. Não sei quem que é que vem no domingo, mas enfim. É... Até terça-feira, então, ou até domingo. Abraço, beijo, pessoal. Com Deus.
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2: Olá, boa noite.
3: Boa noite para você que nos acompanha em todo o país.
2: Sexta-feira, 18 de setembro de 2026.
3: Vamos ao destaque do dia.
2: Ação integrada para o enfrentamento ao crime organizado no Rio de Janeiro.
3: Estratégia apresentada, aposta em inteligência e atuação coordenada para cortar a logística das organizações criminosas. Pablo Mundim.
4: Entre janeiro e setembro, 16 operações integradas no estado resultaram em mais de 3.300 prisões e na apreensão de quase 1.200 quilos de drogas.
2: Prova de vida é automática para quem comparecer às urnas.
3: Voto é uma das formas utilizadas pelo INSS para garantir a manutenção de pagamentos. Thaís de Araújo.
5: A medida faz parte de uma mudança no procedimento, que deixou de exigir que o aposentado se desloque a uma agência para a prova de vida.
2: A prova nacional docente será aplicada neste domingo em todo o país.
3: A avaliação pode ser usada em processos seletivos e concursos públicos para professores. Edinaldo Júnior.
6: A avaliação é destinada a concluintes de licenciaturas, graduados e profissionais da educação interessados em utilizar a nota em processos seletivos para a carreira docente.
2: Hoje, na apresentação da Voz do Brasil, Nazi Brum e Mariana Jundmann.
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2: Ações integradas para o enfrentamento ao crime organizado envolvem União, estados e municípios no Rio de Janeiro.
3: Hoje foram apresentadas ações que apostam em cooperação, inteligência e integração.
2: A ideia é trabalhar na proteção das rotas, retomar os territórios e retirar o poder econômico das organizações criminosas.
4: União, estado e município juntos no enfrentamento ao crime organizado no Rio de Janeiro. A estratégia apresentada nesta sexta-feira aposta em integração, inteligência e atuação coordenada para dificultar a circulação, o abastecimento e o financiamento das organizações criminosas. A atuação está organizada em três frentes. A primeira protege corredores logísticos estratégicos, com ações nas divisas do estado do Rio com São Paulo, Minas Gerais e Espírito Santo, além de áreas da cidade fluminense, como a Avenida Brasil, a Linha Vermelha e a Linha Amarela. A segunda apoia a recuperação de territórios e a terceira fortalece a segurança municipal. Uma estratégia de integração das forças nacionais e estaduais para combater o crime, disse o secretário nacional de Segurança Pública do Ministério da Justiça e Segurança Pública, Chico Lucas Veloso.
7: Integração entre forças federais, forças estaduais e forças municipais, integradas pela inteligência, tratando com firmeza o crime e respeitando o cidadão.
4: Os acordos de cooperação entre o Ministério da Justiça e o Estado do Rio têm vigência de 5 anos. Com o município, a parceria prevê a formação da Força Municipal, disse o ministro da Justiça e Segurança Pública, Wellington César Lima e Silva.
8: Se o crime se pretende organizado, o Estado tem que ser muito mais organizado. A mensagem tem que ser forte. E a mensagem forte é usar a integração junto com a inteligência e junto com todos os mecanismos modernos e tecnológicos que temos para combater o crime.
4: Entre janeiro e setembro, 16 operações integradas coordenadas pela Secretaria Nacional de Segurança Pública no estado resultaram em mais de 3.300 prisões e na apreensão de quase 1.200 quilos de drogas. Reportagem Pablo Mundim.
3: esclarecer fake news envolvendo a reforma tributária.
2: E promover a capacitação de profissionais, gestores e da sociedade sobre o tema.
3: Esse é o objetivo de uma força-tarefa da Receita Federal junto a outros órgãos.
9: Em uma ação conjunta com o Conselho Federal de Contabilidade, o SEBRAE e a Federação Nacional das Empresas de Serviços Contábeis, a Receita Federal anunciou uma força-tarefa para esclarecer sobre a reforma tributária e o eventual surgimento de notícias falsas, as fake news, no processo de implementação das novas regras. Entre as ações, está um treinamento gratuito sobre as mudanças da reforma. O curso é voltado principalmente para profissionais da área e gestores, mas pode ser acessado por qualquer cidadão que deseje entender as novas regras. O secretário da Receita Federal, Robson Barreirinhas, falou da importância dessa capacitação.
10: A gente sabe que tem muita desinformação nas redes sociais, muita gente promovendo desinformação. Olha, vai ser um desastre a reforma, olha o problema que você vai ter. A nossa orientação é que busque o profissional de contabilidade, acompanhe os nossos cursos, as nossas orientações. É um curso sistematizado, desde a orientação mais geral, mas até aquela mais aprofundada em relação aos lançamentos contábeis.
9: Durante todo o ano de 2026, está sendo realizada a fase de testes e adaptação operacional da reforma tributária. Entre 2027 e 2032, a reforma passará a ser implementada de forma gradual. A previsão é que em 2033 o modelo já esteja completamente ativo. A reforma tributária substitui 5 impostos sobre o consumo por um modelo unificado, o IVA, Imposto sobre Valor Agregado. O presidente do Conselho Federal de Contabilidade, Joaquim Bezerra, comentou os impactos da reforma.
11: Os empresários vão poder ter a oportunidade de entender mais qual é o funcionamento de seus negócios, de seus empreendimentos, a dinâmica fiscal de sua empresa.
9: O curso de capacitação sobre a reforma tributária oferecido pela Receita Federal e parceiros conta com 18 módulos. É gratuito e fornece certificado de conclusão. O treinamento está disponível em gov.br/Receita Federal na aba Reforma Tributária do Consumo. A página conta também com orientações, manuais e um painel com informações que desmontam fake news. Reportagem Luana Karen.
2: Quem recebe aposentadoria, pensão ou benefício assistencial do Instituto Nacional do Seguro Social e votar nas eleições deste ano, poderá ter a prova de vida registrada automaticamente.
3: Isso porque o comparecimento às urnas é uma das formas reconhecidas pelo INSS para confirmar que o beneficiário está vivo.
12: Aposentados e pensionistas podem contar com mais uma forma de realizar a prova de vida, o comparecimento às urnas. O INSS recebe os dados da Justiça Eleitoral e faz o registro automaticamente. A medida faz parte de uma mudança no procedimento, que deixou de exigir que o aposentado se desloque a uma agência para a prova de vida. O próprio INSS cruza informações de diferentes bases do governo para verificar se a pessoa continua viva. Nas eleições municipais de 2024, a Justiça Eleitoral registrou dados de mais de 20 milhões de beneficiários. Desse total, cerca de 5 milhões tiveram a prova de vida atualizada. É o que explica o ministro da Previdência Social, Volney Queiroz.
13: É uma portaria de 2022 e que foi validada na eleição de 2024. Então, todas aquelas pessoas que compareceram às eleições de 2024 tiveram o comparecimento eleitoral com prova de vida. Então, agora em 2026, novamente, as pessoas que precisarem fazer a prova de vida, comparecendo às urnas em outubro, elas validam a sua vida com o comparecimento eleitoral.
12: Mas votar não é a única forma de fazer a prova de vida. O procedimento automático do INSS também passa por outros registros utilizados pelo governo, como, por exemplo, a renovação da Carteira Nacional de Habilitação. Quando necessário, também podem ser utilizados meios digitais ou presenciais. Entre as opções estão o reconhecimento facial pelo aplicativo GovBR e o atendimento nos balcões ou nos terminais de autoatendimento do banco pagador, quando esses serviços estiverem disponíveis. A orientação é acompanhar a situação pelos canais oficiais do INSS. Quem estiver com a prova de vida pendente poderá receber uma comunicação para regularizar a situação. As informações podem ser consultadas pelo telefone 135 ou pelo aplicativo e site Meu INSS. Reportagem Thaís de Araújo.
2: Quando alguém pega o dinheiro ou mexe nos bens de uma pessoa idosa sem ela permitir, isso também é uma forma de violência.
3: É o chamado abuso patrimonial e financeiro. Pode acontecer quando alguém usa a aposentadoria do idoso, fica com o cartão ou a senha, vende um bem sem autorização ou até faz empréstimos no nome da pessoa.
2: E é importante ficar de olho nesses sinais e saber onde denunciar.
14: De acordo com o Ministério dos Direitos Humanos e da Cidadania, a violência patrimonial e financeira contra a pessoa idosa ocorre quando o dinheiro, benefícios, bens ou documentos são apropriados, retidos ou utilizados sem autorização. Entre as situações estão o uso indevido de aposentadorias, a retenção de cartões e senhas, a venda de bens sem consentimento e a contratação forçada de empréstimos. Também são considerados abusos a oferta de empréstimos sem solicitação clara, a emissão de informações sobre taxas e contratos e golpes como boletos falsos, falso parente e extorsões por aplicativos de mensagens. Suspeitas ou casos de violência podem ser denunciados pelo Disque 100 gratuitamente, 24 horas por dia. O canal recebe denúncias de vítimas e testemunhas, inclusive de forma anônima. Também é possível pelo WhatsApp no número 61 99611 0100, ou pelo Telegram, procurando por Direitos Humanos Brasil. Também é possível procurar delegacias de polícia, o Ministério Público, as defensorias públicas e serviços de assistência social e saúde em situação de risco imediato. A orientação é ligar para o 190. Dilson Santa Fé, para a Voz do Brasil.
3: O Disque 100 é um canal que acolhe e encaminha denúncias de violações dos direitos humanos no Brasil.
2: Entre 1º de janeiro e início de setembro deste ano, foram recebidas mais de 508 mil denúncias, segundo o painel de dados da Ouvidoria Nacional de Direitos Humanos.
3: E para que ninguém deixe de recorrer a esse canal por falta de informação, conheça agora os principais mitos e verdades sobre o serviço.
15: O Disque Direitos Humanos, conhecido como Disque 100, nunca desliga. Está disponível 24 horas, todos os dias, inclusive aos sábados, domingos e feriados. A equipe acolhe as denúncias de grupos vulneráveis, como idosos, indígenas, crianças e adolescentes e pessoas com deficiência, e direciona às instituições competentes. Mas a desinformação pode dificultar o acesso da população brasileira ao serviço. Por isso, vamos conhecer agora alguns mitos e verdades relacionados ao Disque 100.
16: A pessoa denunciante deve ser identificada?
15: Mito. O denunciante não é obrigado a se identificar. Mas para isso, o anonimato deve ser solicitado durante o atendimento.
17: O Disque 100 substitui serviços de emergência?
15: Isso também é um mito. Um serviço não substitui os outros. Em cenários de perigo iminente, não hesite em procurar a Polícia Militar pelo 190, o Corpo de Bombeiros ligando 193 ou o SAMU no 192.
18: Se comprovada a violação, o agressor poderá ser responsabilizado?
15: Verdade, mas sempre respeitando o devido processo legal e observando o direito ao contraditório, ampla defesa e a presunção da inocência. Lembrando que os profissionais da ouvidoria não entram em contato com o denunciante ou com a vítima para comunicar o desfecho da denúncia. Caso o denunciante queira receber atualizações, é necessário entrar em contato com o Disque 100 e informar o número de protocolo recebido no momento da denúncia.
19: E se a denúncia for feita de má fé, o denunciante poderá responder judicialmente?
15: Também é verdade. No Brasil, existem mecanismos legais que permitem a responsabilização de quem aciona serviços públicos com má fé. Por isso, o serviço Disque 100 e outros canais de denúncias devem ser utilizados com responsabilidade.
20: É preciso apresentar provas materiais para a abertura de um protocolo de denúncia?
15: Mito. As provas ajudam na apuração, mas não são obrigatórias, porque nem sempre é possível reunir materiais que comprovem uma violação. Mas algumas informações são essenciais para o prosseguimento da denúncia, como o nome da vítima e do autor, local, data e a descrição do episódio. Vale lembrar que a ligação para o Disque 100 é gratuita e, além do atendimento telefônico, o serviço recebe denúncias pelo WhatsApp, Telegram, videochamadas em língua brasileira de sinais e presencialmente na sede do Ministério dos Direitos Humanos e da Cidadania, em Brasília. Reportagem Graziele Bezerra.
2: E quem precisar recorrer ao Disque 100 pelo WhatsApp, anote aí, o número é 61 99611 0100.
3: Nacional Docente, a PND, será realizada neste domingo, dia 20, em 806 cidades de todo o país.
2: A avaliação pode ser usada em processos seletivos e concursos públicos para a carreira de professor da educação básica.
6: Neste domingo acontece a Prova Nacional Docente. A avaliação é destinada a concluintes de licenciaturas, graduados e profissionais da educação interessados em utilizar a nota em processos seletivos para a carreira docente. Nesta edição, a PND tem uma função a mais. A mesma avaliação teórica será utilizada como Exame Nacional de Desempenho dos Estudantes, o ENAD das licenciaturas. A prova avalia a formação dos estudantes que pretendem atuar na educação. O diretor de graduação do Instituto Federal do Tocantins, Daniel Marra da Silva, destaca que a avaliação é fundamental para certificar o conhecimento dos futuros educadores e dos cursos de licenciaturas.
0: Além de avaliar o desempenho do estudante no curso e nos dar um retrato de como que o curso está sendo desenvolvido mesmo, da qualidade, ou nos oferece subsídios para melhorias, né? Também oferece essa oportunidade ao estudante de, a partir do desempenho, assumir um concurso público por instituições que adotem esse sistema.
6: A prova tem duas partes, são 30 questões objetivas e uma discursiva de formação geral docente, além de outras 50 questões específicas da área de licenciatura. Ao todo, são 21 áreas avaliadas, entre elas pedagogia, matemática, história, geografia e educação física. Elisiane Marim Galeazzi, estudante de Farroupilha, no Rio Grande do Sul, vai participar do exame e fala como se preparou.
21: É importante desenvolver uma boa capacidade de interpretação, relacionando os conteúdos estudados com as situações concretas da prática docente.
6: João Antônio, estudante de Física em Palmas, Tocantins, também vai participar. Para ele, a carreira já está definida e será dentro da sala de aula.
22: A gente vê uma grande tendência a pessoas desistirem da educação, da sala de aula. Eu me sinto transformado pela educação. E eu quero levar isso para frente.
6: É preciso ficar atento aos horários. Os portões abrem ao meio-dia e fecham impreterivelmente à 1 da tarde pelo horário de Brasília. A prova começa à 1h30 e termina às 7 da noite. O candidato deve levar documento oficial com foto e caneta esferográfica preta de material transparente. O celular e outros eletrônicos devem ser desligados e guardados no envelope porta-objetos. O local de prova está no cartão de confirmação da inscrição disponível no sistema PND. Colocução de Edinaldo Júnior, reportagem Pablo Mundim.
3: Hoje é Dia Nacional de Conscientização e Incentivo ao Diagnóstico Precoce do Retinoblastoma,
2: que é o câncer nos olhos mais comum em crianças.
3: A melhor estratégia de combate à doença é observar os olhinhos e fazer exames preventivos.
2: E o tratamento está disponível no Sistema Único de Saúde.
23: O retinoblastoma é um tipo raro de câncer ocular que se desenvolve na retina. Ele acomete principalmente crianças com menos de 5 anos de idade. É o tumor intraocular mais frequente na infância. A chefe do Serviço de Oncologia Pediátrica do Instituto Nacional do Câncer, o INCA, doutora Sima Ferman, fala dos sintomas da doença.
24: Os principais são a leucocoria, que é o reflexo branco na pupila quando a luz incide. Mas tem outros sinais e sintomas também importantes, como o estrabismo, ou mesmo o olho vermelho, né, que fica vermelho, ou dor, ou queda da visão. São sintomas importantes e que merecem uma investigação o mais rápido possível.
23: E hoje é o Dia Nacional de Conscientização e Incentivo ao Diagnóstico Precoce do Retinoblastoma. Descobrir a doença com antecedência é fundamental para um tratamento de sucesso, com até 98% de cura, diminuindo assim as chances de cegueira. O retinoblastoma ganhou maior visibilidade após a filha dos jornalistas Tiago Leifert e Dayana Garbim receber o diagnóstico diagnóstico da doença. Depois disso, o casal criou uma ONG e uma campanha De Olho nos Olhinhos, que incentiva pais e responsáveis a fazerem pelo menos um exame de vista a cada 6 meses para afastar o risco da doença. A campanha tem o apoio do Instituto Nacional do Câncer. Tiago Leifert fala da importância do diagnóstico precoce.
1: O retinoblastoma atinge crianças de 0 a 5 anos. Elas não vão falar que elas não estão enxergando, elas vão tentar se adaptar e cabe a nós, os adultos que estão ali em volta, a gente tem que ficar de olho nos olhinhos. Então a gente decidiu compartilhar com as famílias para que as pessoas pudessem chegar ao tratamento antes do que a gente conseguiu. Não só as famílias também, professores, a tia da creche, grupo do futebol, do seu condomínio, todo mundo tem que ficar de olho nos olhinhos.
23: O Sistema Único de Saúde oferece tratamento integral para o retinoblastoma. Os pacientes são encaminhados para unidades de assistência de alta complexidade em oncologia. O SUS cobre exames, cirurgias, quimioterapia e radioterapia quando são necessárias. As informações sobre o tratamento estão disponíveis em gov.br/inca. Com locução de Thaísa Vitória, reportagem Cleide Lopes.
4: A Anvisa, Agência Nacional de Vigilância Sanitária, proibiu a importação, o armazenamento, a distribuição, a comercialização e a propaganda e também o uso da caneta de GLP-1 denominada T36.
2: O medicamento não possui registro sanitário junto à Anvisa e não teve a sua segurança e eficácia avaliadas no Brasil.
4: A comercialização desse produto, popularmente conhecido como caneta emagrecedora, por meio do site golfarma.shop, também foi proibida.
2: O site vinha anunciando medicamentos sem registro no Brasil, à base de tirzepatida ou que alegavam supostamente ter como princípio a retatrutida, substância que ainda não possui registro em nenhum país do mundo.
4: É importante esclarecer que sites em geral não podem vender medicamentos para qualquer indicação, em nenhuma hipótese.
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2: Pegue lanterna, capacete, calça e sapato fechado e vista-se com roupas confortáveis.
4: A nossa viagem hoje é no escuro, mas de uma beleza plena.
2: Vamos conhecer as cavernas da Chapada Diamantina, na Bahia.
4: E você ainda tem a opção de visitar uma das mais de 30 mil grutas e cavernas espalhadas por todo o Brasil.
7: Imagina caminhar por um ambiente onde a luz do sol não chega. Em salões subterrâneos, rios, formações rochosas e estruturas que levaram milhares ou até milhões de anos para se formar. É o universo das cavernas e grutas, patrimônio natural brasileiro. E no país, são mais de 30 mil, de acordo com o ICMBio, Instituto Chico Mendes de Conservação da Biodiversidade. E que tal conhecer algumas delas com a gente? Estamos na Chapada Diamantina, no interior da Bahia. E vamos começar nosso roteiro em Iraquara, conhecida como capital das grutas e cavernas. O guia turístico Rael de Souza, que nasceu na cidade, conta o que você pode encontrar pela região.
8: Iraquara é conhecida como a capital de grutas e cavernas do Brasil. Então tem mais de 200 grutas catalogadas, somente tem 7 que é aberta à visitação. Eu vou citar aqui o nome de algumas dessas, das grutas, que tem Gruta da Fumaça, Lata Doce, Caverna Torrinha, Gruta da Pratinha, Gruta Azul, Maneiro, Bolo de Noiva.
7: Dessas grutas que o Rael acabou de citar, entre as mais famosas estão a Lapa Doce e a Gruta da Pratinha. Cada uma oferece uma experiência diferente. A Lapa Doce é uma caverna seca, com formações calcárias milenares e salões que chegam a 25 metros de altura. A única luz que entra é a da lanterna que acompanha os visitantes. Já a Gruta da Pratinha é chamada de Oásis do Sertão Baiano, pelas suas águas incrivelmente azuis e transparentes. Quem não perde a oportunidade de ir a essa região é a baiana Eliseni Fernandes, que hoje mora em São Paulo.
25: Lá em Iraquara mesmo, tem a gruta que fica na Fazenda Pratinha, né? Lá tem duas grutas, que é a Gruta Pratinha e a Gruta Azul. A Gruta Azul, a gente não pode entrar, né, na água, mas para tirar foto. Geralmente, o turista vai, assim, mais no período da tarde, né? Ali, por volta das 2 horas, que é onde o sol bate na caverna e a água ali fica toda iluminada, né? Tem a Gruta Pratinha, que é mais para mergulho. mergulho, né? Tem uns passeios ali que você faz o mergulho. É uma experiência, assim, incrível.
9: Visitar nossas cavernas é caminhar entre catedrais de pedras milenares, flutuar em rios subterrâneos de água azul cristalina e vivenciar o silêncio absoluto da natureza. Ficou curioso? Então se liga na dica do ICMBio. Quando for planejar o passeio, verificar a distância e o grau de esforço físico exigido. E sempre que possível, contratar um guia turístico credenciado pelo órgão. Eu sou a Raquel Mariano e até a próxima viagem.
2: Na próxima semana, com a chegada da primavera, vamos falar de flores, projetos e cidades que produzem e exportam esse bem tão delicado.
10: Vamos conhecer Olambra, em São Paulo, uma estância turística conhecida como a Cidade das Flores.
2: O local é responsável por 40% da produção nacional de flores e plantas ornamentais, além de dominar 80% das exportações do setor no país.
10: Então, até sexta-feira, na nossa próxima viagem pelo país.
2: E essas foram as notícias do governo federal.
10: Uma realização da Secretaria de Comunicação Social da Presidência da República.
2: A produção da Empresa Brasil de Comunicação.
10: Fique agora com as notícias do Poder Judiciário e do Congresso Nacional. Boa noite, um bom fim de semana.
2: A gente volta na segunda-feira. Uma boa noite.

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2: Supremo confirma a validade da norma que proíbe delegados de chefiar policiamento extensivo no Rio.
3: Semana Nacional da Execução Trabalhista arrecada mais de 4 bilhões de reais.
2: STJ mantém condenação de ex-deputada Flor de Lis a 50 anos de prisão e anulação de júri que absolveu outros 3 réus.
3: Boa noite, eu sou Leandro Bezerra.
2: Eu sou Walter Lima.
3: Confirmada pelos ministros do Supremo Tribunal Federal a validade da norma que proíbe delegados de chefiar policiamento ostensivo no Rio de Janeiro.
2: A decisão foi tomada em sessão virtual. Os ministros julgaram uma ação direta de inconstitucionalidade contra uma lei estadual de 2025, que estabelece o exercício de funções de comando ou de chefia em forças de segurança.
3: STJ mantém condenação da ex-deputada federal Flor de Lis dos Santos de Souza a 50 anos de reclusão pela morte, em 2019, do pastor Anderson do Carmo de Souza, o então marido dela.
2: Os ministros também mantiveram uma anulação de júri que absolveu outros 3 réus. Fátima Uchoa.
4: O assassinato a tiros do pastor Anderson ocorreu na casa da família em Niterói. Flor de Lis foi condenada por planejar o crime. O Tribunal de Justiça do Rio de Janeiro havia anulado a absolvição de uma neta biológica da ex-deputada e de 2 filhos adotivos, sob o fundamento de que a decisão dos jurados foi contrária às provas do processo. Por isso, os 3 devem ser submetidos a novo júri popular. Em relação a Flor de Lis, a relatora no STJ, desembargadora convocada Nilsoni de Freitas, observou que a decisão de pronúncia que levou a ex-deputada a julgamento apresentou fundamentação suficiente com base em provas periciais e testemunhais.
3: Mais de 4 bilhões de reais foram arrecadados nesta edição da Semana Nacional da Execução Trabalhista.
2: Durante 5 dias, a Justiça do Trabalho concentrou esforços para garantir o pagamento de dívidas já reconhecidas. Larissa Batista.
5: Os dados parciais desta edição revelam a dimensão da iniciativa. Cerca de 77 mil audiências foram realizadas em todo o país e mais de 20 mil acordos foram firmados entre trabalhadores e empresas. Ao todo, mais de 4 bilhões de reais foram arrecadados. Neste ano, a Força-Tarefa concentrou esforços nos grandes devedores e na localização de bens. A estratégia buscou encontrar recursos para quitar milhares de dívidas trabalhistas, de quem já tinha o direito reconhecido.
3: As eleições estão chegando e a Justiça Eleitoral tem alguns aplicativos que vão facilitar a vida do eleitor.
2: Essas ferramentas permitem consultar serviços, denunciar irregularidades e acompanhar informações da votação. Estevão Furtado.
6: O e-título permite consultar o local de votação, a situação eleitoral e outros serviços. Já o Pardal é o canal para denunciar irregularidades como propaganda ilegal e suspeita de compra de votos. O boletim na mão permite consultar os votos registrados nos boletins de urna a partir do QR Code impresso no documento. E o aplicativo Mesário reúne treinamentos e orientações para quem vai trabalhar nas sessões eleitorais. Todos eles estão disponíveis gratuitamente nas lojas Google Play e Apple Store.
3: O Ministério Público Federal divulga novo balanço sobre o uso de recursos ambientais do caso Brumadinho.
2: O relatório apresenta avanços em obras, compras de veículos, drones e regularização de terras nas unidades de conservação. Sabrine Menezes.
7: Fruto de uma decisão da Justiça Federal, com anuência do MPF, do Ministério do Meio Ambiente e do IBAMA, o projeto G7 Parques Nacionais converte multas ambientais da Vale em investimentos para a preservação de 7 parques nacionais de Minas Gerais. Segundo o relatório, no período mais recente foram solicitados 21 milhões de reais, usados principalmente em contratos de engenharia. Os recursos também financiam projetos de infraestrutura, compra de equipamentos e regularização fundiária. As novas solicitações de aporte financeiro, cerca de 37 milhões de reais, serão utilizados para proteger as unidades, melhorar as estruturas dos parques e incentivar o turismo sustentável.
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3: A você uma boa noite.
2: Um fim de semana excelente e até segunda-feira.
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1: Eu sou Humberto Pinheiro e estes são os destaques de hoje do Jornal do Senado, que começa agora. Plataformas digitais terão que divulgar relatórios sobre proteção de crianças e adolescentes. Há 80 anos, Constituição de 1946 marcava a redemocratização do Brasil. Projeto no Senado amplia direitos de trabalhadores domésticos no seguro-desemprego. Boa noite. As plataformas digitais com mais de 1 milhão de usuários menores de 18 anos precisam publicar o primeiro relatório semestral de transparência previsto no Estatuto Digital da Criança e do Adolescente. O documento deve detalhar as medidas adotadas para proteger crianças e adolescentes, além de informar como a plataforma identifica e enfrenta riscos e recebe e trata denúncias. A exigência vale para provedores e aplicações de internet destinados a menores de idade ou com acesso provável por esse público. Repórter Pedro Pincer.
2: Plataformas digitais acessadas por crianças e adolescentes com mais de 1 milhão de usuários menores de 18 anos precisam publicar o primeiro relatório semestral de transparência previsto no ECA Digital. O documento precisa detalhar como a plataforma protege crianças e adolescentes e como lida com riscos e denúncias. O autor da proposta do ECA Digital foi o senador Alessandro Vieira, do MDB de Sergipe. Ele destaca a importância e o ineditismo da legislação.
3: Nós estamos regulando parcialmente a atividade das empresas mais poderosas da história do capitalismo. Essa é a primeira lei das Américas nessa matéria. As empresas serão obrigadas a, por padrão, organizar seus aplicativos, seus produtos, seus serviços, na forma mais protetiva para a criança e adolescente. Esse é um projeto, essa é uma legislação voltada para a proteção da criança e adolescente.
2: Mais informações sobre o ECA Digital e sobre as obrigações previstas podem ser consultadas em gov.br/ANPD.
1: Há 80 anos, em 18 de setembro de 1946, o Brasil promulgava uma nova Constituição, após o fim do Estado Novo. A Carta Constitucional reestabeleceu as eleições diretas, fortaleceu o Congresso Nacional e devolveu autonomia política e administrativa a estados e municípios. O texto também ampliou direitos e garantias individuais e marcou a redemocratização do país. Mais detalhes com o repórter Rodrigo Rezende.
4: Depois de 15 anos de governo Getúlio Vargas, entre 1930 e 1945, e 8 anos da ditadura do Estado Novo, iniciada em 1937, o Brasil teria, em 1946, uma nova Constituição. O consultor legislativo Gilberto Guerzoni ressalta que o fim da Segunda Guerra acelerou o processo de democratização no país e praticamente exigiu a elaboração de um novo conjunto de leis. O presidente da Assembleia Constituinte foi o senador Melo Viana. Em 18 de setembro de 1946, a nova carta foi promulgada e, segundo Guerzoni, era uma Constituição liberal e a mais democrática até então.
5: Nós temos a volta da autonomia dos estados e municípios, das eleições diretas para governador e prefeito e para presidente da República, né, o restabelecimento das assembleias legislativas, das câmaras municipais e do próprio Congresso Nacional.
4: A Constituição de 1946 ficou em vigor até o golpe de 1964. Ela foi substituída formalmente pela Carta de 1967.
1: A busca pela igualdade de direitos para os trabalhadores domésticos deve ganhar mais um capítulo com o novo projeto apresentado no Senado. A proposta pretende alterar a lei que regulamenta o trabalho doméstico remunerado para equiparar as regras do seguro-desemprego da categoria às aplicadas aos demais trabalhadores. Repórter Douglas Castilho.
6: Atualmente, a trabalhadora doméstica demitida sem justa causa tem direito a ganhar um salário mínimo em até 3 parcelas, desde que tenha trabalhado por pelo menos 15 meses nos 2 anos que antecederam o fim do emprego. As demais categorias profissionais podem ganhar de 3 a 5 parcelas e o valor é calculado com base na média dos últimos salários. O consultor legislativo da Casa, Bernardo Schettini, destacou que, apesar dos avanços alcançados nos últimos anos, a garantia plena na Seguridade Social das trabalhadoras domésticas ainda não foi atingida.
7: Hoje, essas trabalhadoras e esses trabalhadores também acessam o FGTS, INSS, o próprio seguro-desemprego, têm direito a uma jornada e uma escala de trabalho dignas, recebem horas extras quando devidas. A principal divergência hoje em dia, no âmbito da Seguridade Social, está no seguro-desemprego.
6: Outro ponto do projeto indica o Fundo de Amparo ao Trabalhador, FAT, como fonte para custear os gastos com a implementação das novas regras. O texto agora aguarda envio às comissões pertinentes.
1: Uma proposta e análise na Comissão de Educação propõe a instalação de botão de pânico nas escolas. Além do dispositivo emergencial para acionar autoridades, o texto também prevê que estabelecimentos de ensino das redes pública e privada implementem medidas como câmeras de vigilância e treinamento de pessoal responsável pelos equipamentos de segurança. O objetivo do projeto é prevenir e combater a violência escolar. Por isso, estipula que todo ano ocorram simulações para testar os planos de segurança, que devem contar com a participação obrigatória de alunos e funcionários. O texto determina ainda que os estados mantenham áreas de inteligência voltadas à prevenção de agressões nas escolas, inclusive no ambiente virtual.
8: Eleições 2026.
1: Falta pouco para o dia das eleições de 4 de outubro. A Justiça Eleitoral já analisou mais de 99% dos pedidos de registro de candidatura em todo o país. Os tribunais eleitorais também já começaram a preparar as urnas eletrônicas. O processo inclui a instalação dos sistemas e a inserção dos dados que serão utilizados na votação. A reportagem é de Raíssa Abreu.
9: Segundo o presidente do TSE, ministro Cássio Nunes Marques, é só depois do julgamento de todos os pedidos de candidatura que os tribunais regionais podem lacrar o sistema das urnas eletrônicas. Os dados dos 13 candidatos à presidência da República já foram carregados. É o que conta o coordenador de processamento da Secretaria Judiciária do Tribunal, Daniel Vasconcelos.
10: Na sequência, os TREs irão fazer também essas cerimônias de encerramento do cândido, de modo que para cada unidade da federação seja dada a carga de todos os cargos, não só os presidentes, mas os demais que estão em jogo esse ano.
9: O primeiro turno das eleições acontece no dia 4 de outubro.
1: Lembrando que neste ano o eleitor irá votar em dois senadores, mas atenção, são dois senadores diferentes, um voto para cada candidato ou candidata. Primeiro, o eleitor escolherá um candidato e confirmará a escolha. Em seguida,

0: votos anotados no papel. O primeiro turno da eleição ocorre no dia 4 de outubro. E para ajudar o cidadão a se informar melhor, o Senado Federal criou uma página especial para a cobertura das eleições. O site pode ser acessado por meio do endereço senado.leg.br/eleições. Com trabalhos técnicos de Eliseu Caires, o Jornal do Senado fica por aqui. Acompanhe agora as notícias do Tribunal de Contas da União e da Câmara dos Deputados. Boa noite e um bom fim de semana.
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2: O Tribunal de Contas da União avaliou as barreiras enfrentadas por pequenos provedores de internet no Brasil. Essas empresas têm papel importante na expansão da conectividade. Em municípios com até 30 mil habitantes, elas respondem por 91% das conexões de fibra ótica. A auditoria identificou problemas que aumentam custos e dificultam investimentos. Entre eles, estão dificuldades para compartilhar postes, acesso ao crédito e a concorrência com provedores ilegais. O TCU também apontou que o furto de cabos e a atuação de organizações criminosas prejudicam a prestação do serviço em alguns locais. O tribunal recomendou que a Agência Nacional de Telecomunicações e o Ministério das Comunicações revejam as regras de compartilhamento de infraestrutura e adotem medidas contra provedores ilegais. Saiba mais em tcu.gov.br.
1: 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Jornal Câmara dos Deputados.
3: Câmara cria regras especiais para controle sanitário da agricultura familiar.
4: Deputados estudam modernizar sistema de busca de pessoas desaparecidas.
3: Comissão inclui cálculo do fator amazônico nas políticas públicas da região.
4: Boa noite. A Comissão da Amazônia aprovou a inclusão do chamado fator amazônico no cálculo das políticas de desenvolvimento social para a região. A repórter Fabielle Pires tem os detalhes.
5: Avançou mais um passo na Câmara dos Deputados a proposta que insere o chamado fator amazônico em políticas públicas do governo federal. O projeto foi aprovado pela Comissão da Amazônia e dos Povos Originários e Tradicionais. A ideia é que sejam considerados custos e prazos adicionais ao planejar e executar políticas de desenvolvimento social na Amazônia Legal, incluindo processos de compras públicas. A proposta foi apresentada por vários deputados da bancada amazônica de partidos diferentes. Segundo a justificativa do projeto, os desafios logísticos da Amazônia acabam aumentando os custos de produtos, serviços e investimentos públicos na região. Esses custos estão relacionados às grandes distâncias, às dificuldades de transporte, ao acesso a comunidades isoladas e às condições climáticas da região. Em entrevista à Rádio Câmara, o relator da proposta da Comissão da Amazônia, deputado Dorinaldo Malafaia, do PDT do Amapá, explicou que a região passa por dificuldades logísticas na organização de diferentes políticas públicas, de distribuição de alimentos e a cobertura vacinal de áreas isoladas.
6: O fator amazônico e o custo amazônico, ele é uma realidade nossa. Nós precisamos avançar do ponto de vista das políticas públicas, das políticas de gestão, para que a gente possa realmente adaptar isso a uma realidade que é a desigualdade regional.
5: O texto foi aprovado pela Comissão da Amazônia na versão sugerida pelo relator. Entre as mudanças propostas por Dorinaldo Malafaia ao projeto original, estão alterações na nova lei de licitações para que o valor estimado das contratações públicas na região amazônica inclua gastos extras com deslocamento, comunicação e acesso limitado a recursos. A proposta, que inclui o fator amazônico em políticas de desenvolvimento social, já havia sido aprovado também pela Comissão de Previdência, Assistência Social, Infância, Adolescência e Família. O projeto agora segue para a Comissão de Constituição e Justiça. Para virar lei, a proposta precisa ser aprovada pela Câmara e pelo Senado. Da Rádio Câmara de Brasília, Fabielle Pires.
1: Desenvolvimento Regional.
3: Roberto Duarte, do Republicanos do Acre, propõe criar um programa nacional para ampliar o acesso à energia solar com linhas de crédito quitadas a partir da própria economia obtida na conta de luz. A iniciativa também prevê o uso do saldo do FGTS para custear a instalação dos sistemas fotovoltaicos.
4: Roberto Duarte acrescenta que a proposta engloba o incentivo a condomínios solares comunitários, condições facilitadas para famílias de baixa renda e uma verba específica para financiar projetos por meio de emendas parlamentares.
1: Consumidor.

0: Celso Russomano, do Republicanos de São Paulo, é autor de projeto que obriga aplicativos de transporte e entrega a detalhar a composição do preço cobrado do consumidor. A plataforma deverá informar quanto fica com a empresa e quanto do valor é repassado a prestadores de serviço e estabelecimentos.
1: Celso Russomano também determina que as informações sobre o preço apareçam antes da confirmação da compra, inclusive quando houver o chamado reajuste dinâmico. O texto ainda exige a disponibilidade do histórico de cada operação por pelo menos 12 meses.
2: Homenagem.
0: Luciano Vieira, do PSDB do Rio de Janeiro, apresentou o projeto que inclui o nome de Sérgio Vieira de Mello no livro dos heróis e heroínas da pátria. A homenagem visa reconhecer a atuação do brasileiro que foi alto comissário da ONU, morto em um atentado à bomba no Iraque em 2003.
1: Luciano Vieira lembra que Sérgio Vieira de Mello atuou durante 34 anos na Organização das Nações Unidas, em missões voltadas à paz e aos direitos humanos. Entre as missões, o parlamentar destaca a condução do processo de independência do Timor-Leste, de 1999 a 2002.
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0: passou em mais uma comissão da Câmara a proposta que prevê a criação de protocolo para atendimento de mulheres na menopausa pelo SUS. A repórter Maria Neves traz mais informações sobre o texto.
1: A Comissão de Finanças e Tributação da Câmara dos Deputados aprovou o projeto que obriga o Sistema Único de Saúde a elaborar protocolo clínico para o tratamento dos sintomas do climatério. Esse período, que começa por volta dos 40 anos e representa a transição da fase reprodutiva para a não reprodutiva da mulher, costuma ser marcado por sintomas físicos e emocionais. A autora do texto, deputada Ana Paula Lima, do PT de Santa Catarina, enumera algumas das dificuldades enfrentadas pelas mulheres nessa fase.
2: Aproximadamente 85% das mulheres experimentam fogachos durante a transição menopausal tardia e no pós-menopausa inicial. E cerca de 50% das mulheres no pós-menopausa eventualmente desenvolvem sintomas de atrofia vulvo-vaginal, incluindo secura vaginal e dispareunia.
1: O projeto original de Ana Paula Lima previa apenas a oferta de terapia hormonal pelo SUS. No entanto, a relatora na Comissão de Finanças e Tributação, deputada Ana Pimentel, do PT Mineiro, recomendou que se aprovasse a versão apresentada na Comissão de Defesa dos Direitos da Mulher. No entendimento da relatora, ao obrigar o Sistema Único de Saúde a oferecer terapia hormonal a mulheres no climatério, o projeto criava despesa obrigatória de caráter continuado para o Executivo Federal. Nesse caso, seria necessário apresentar a estimativa de custo da nova exigência e formas de compensar o gasto. De acordo com Ana Pimentel, o texto aprovado supera essa dificuldade por reformular a proposição em termos predominantemente normativos e programáticos. Em lugar de assegurar de forma direta a oferta obrigatória do tratamento hormonal, passa a prever que o sistema de saúde pode ofertar diferentes abordagens terapêuticas, inclusive hormonais. O projeto agora será analisado pela Comissão de Constituição e Justiça. Se aprovado, poderá seguir para análise do Senado. Da Rádio Câmara de Brasília, Maria Neves.
3: Previdência.
4: Para Adolfo Viana, do PSDB da Bahia, a conquista de um emprego formal não deve significar a perda imediata do Bolsa Família. O projeto de autoria do deputado estabelece a permanência da família no programa por 24 meses com o pagamento integral do benefício.
0: A proposta estabelece que a regra valeria mesmo quando a nova renda ultrapassar os limites atualmente previstos. Adolfo Viana sustenta que a medida dá mais segurança ao trabalhador, estimula a formalização e amplia a base de contribuintes da Previdência Social.
3: Educação.
4: Projeto de Rafael Brito, do MDB de Alagoas, altera a fórmula do repasse do PNAE, o Programa Nacional de Alimentação Escolar, para aumentar os recursos da merenda escolar, especialmente para o Norte e Nordeste. O objetivo é melhor atender estudantes em situação de vulnerabilidade econômica.
5: Hoje, o recurso da merenda é calculado apenas pelo número de alunos matriculados, sem considerar que existem escolas, por exemplo, que a maioria dos estudantes vive em situação de pobreza ou tem na alimentação escolar a principal refeição do seu dia. Essa minha proposta, ela não retira recurso nenhum do município, para ficar bem claro. Todos continuam recebendo o valor que já recebem. O que a gente está fazendo é criar um repasse adicional para os estudantes em situação de pobreza e extrema pobreza, garantindo mais recursos de alimentação justamente para as escolas que atendem quem mais precisa.
0: Rafael Brito esclarece ainda que o aumento será gradual até 2031. Segundo ele, a medida segue uma recomendação técnica do governo federal e usará dados existentes nos sistemas do CadÚnico e do Bolsa Família para evitar distorções e burocracia.
3: Cultura.
4: coxinha pode ser reconhecida como patrimônio cultural e material do Brasil por causa de sua relevância histórica, cultural e gastronômica. O texto de Vitor Lippe, do PSD de São Paulo, destaca a presença do salgado em diferentes regiões e sua relação com a identidade alimentar do país.
0: O deputado também ressalta a importância econômica da coxinha, especialmente para pequenos negócios, como lanchonetes e vendedores ambulantes. Segundo Vitor Lippe, a produção e a comercialização do salgado movimentam uma cadeia que envolve empreendedores, indústria e geração de empregos.
3: Segurança Pública.
4: Comissão aprova projeto que busca modernizar o sistema de busca de pessoas desaparecidas. A repórter Silvia Munhato traz mais detalhes sobre as medidas a serem adotadas, inclusive o uso de câmeras de segurança.
6: A Comissão de Finanças e Tributação da Câmara dos Deputados aprovou proposta que busca modernizar a Política Nacional de Busca de Pessoas Desaparecidas. O texto reforça o uso de tecnologia nas investigações. Pela proposta, a política passa a tratar, além do desaparecimento, do combate ao tráfico de pessoas, inclusive quando o crime ocorrer no exterior contra a vítima brasileira. O texto prevê a autorização do uso de câmeras e reconhecimento facial para apoiar as investigações e acelerar a localização de desaparecidos, com regras para proteger dados e preservar o sigilo das apurações. Outra medida é a integração de dados entre sistemas municipais, estaduais e federais, para unificar as ações de busca. No Código Penal é criado artigo que tipifica o crime de desaparecimento ou tráfico de pessoas, englobando condutas como exploração sexual, trabalho escravo, adoção ilegal e remoção de órgãos, prevendo agravantes para situações envolvendo funcionários públicos, vulneráveis ou deslocamento da vítima para outra região. Também é incluído o crime de desaparecimento de pessoas na Lei de Crimes Hediondos, quando praticado contra crianças e adolescentes. E o texto ainda regulamenta o uso do alerta Amber, que teria o objetivo de emitir alertas nacionais para localização rápida de pessoas desaparecidas a menos de 24 horas. O relator da proposta na Comissão de Segurança Pública, deputado Sanderson, do PL do Rio Grande do Sul, destacou a necessidade de investimentos na área de inteligência.
7: Hoje nós temos algo em torno de 10% apenas dos crimes cometidos são levados a uma condenação. É muito pouco. Nós precisamos elevar isso, mas para elevar precisamos de tecnologia, de inteligência policial, para que o promotor tenha condições de oferecer a denúncia e que os magistrados tenham condições de, com base nas provas, condenarem os culpados, mas a tecnologia deve estar a favor da população brasileira e esse projeto, então, vem justamente nesse sentido.
6: Já a relatora na Comissão de Finanças e Tributação, deputada Camila Jara, do PT do Mato Grosso do Sul, fez alterações no sentido da implementação gradual das medidas previstas. O objetivo é adequar as mudanças à capacidade orçamentária da administração pública. A proposta que moderniza a Política Nacional de Busca de Pessoas Desaparecidas ainda será analisada pela Comissão de Constituição e Justiça. Depois seguirá para o plenário da Câmara. Da Rádio Câmara de Brasília, Silvia Minhato.
0: Frade Linhares, do Republicanos, apresentou projeto que inclui o Distrito Federal na regra que aumenta a pena para furto de veículo levado a outra unidade da federação. A mudança busca eliminar a omissão do Código Penal, que atualmente menciona apenas os estados e outros países.
4: Pela proposta de Frade Linhares, o transporte de veículo furtado para o Distrito Federal impõe ao responsável uma pena de 4 a 10 anos de prisão, além de multa. O parlamentar considera que a alteração dá mais segurança jurídica à aplicação da lei.
0: Jadiel Alencar, do Republicanos do Piauí, apresentou relatório favorável à aprovação de projeto que amplia a proteção da imagem, da voz e da privacidade de crianças e adolescentes no ambiente digital. Ele explica que o texto busca combater situações de exposição abusiva.
4: Jadiel Alencar defende que conteúdos considerados prejudiciais sejam retirados das plataformas, com medidas para impedir a republicação do mesmo material. O texto também prevê a exclusão desses conteúdos dos resultados dos serviços de busca na internet.
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3: Agricultura.
0: A Câmara aprovou regras especiais para o controle sanitário de produtos da agricultura familiar. A repórter Paula Bittar nos conta quais são.
10: A Comissão de Constituição e Justiça da Câmara aprovou uma proposta que prevê regras especiais para o controle sanitário e o comércio de produtos alimentícios da agricultura familiar, como doces, queijos e bebidas. O principal ponto da proposta é isentar de autorização governamental prévia a fabricação, a distribuição e a venda de produtos alimentícios coloniais ou artesanais da agricultura familiar, desde que cumpridas certas regras. Pelo texto, poderá haver fiscalização sanitária sobre os alimentos coloniais e artesanais produzidos pelos agricultores familiares, mas ela será prioritariamente orientadora. O projeto prevê que a dispensa de autorização governamental dependerá do cumprimento da lei e de normas relativas à produção, ao controle sanitário e às boas práticas de fabricação. De acordo com o texto aprovado, para comercializar os produtos alimentícios coloniais ou artesanais, os agricultores familiares deverão efetuar o registro eletrônico automático de cada produto previamente à primeira comercialização junto ao órgão competente definido em regulamento, com informações sobre o responsável pela produção, caracterização do produto, área geográfica de comercialização e outras informações. Também deverão capacitar em boas práticas de fabricação de alimentos, o profissional responsável por registrar produtos que apresentem risco sanitário relevante, que são, em geral, alimentos mais suscetíveis à deterioração ou contaminação por micro-organismos. O projeto, que prevê regras especiais para o controle sanitário e o comércio de produtos alimentícios da agricultura familiar, segue agora para o Senado Federal. Na Rádio Câmara, de Brasília, Paula Bittar.
4: Dr. Flávio do PL do Rio de Janeiro apresentou projeto para reduzir barreiras à venda regional de produtos da agricultura familiar e artesanal. A proposta permite que produtos circulem fora da cidade de origem sem exigência de adesão ao Sistema Federal de Inspeção.
11: O produtor, às vezes ele produz um queijo, ou um salame, ou um doce no seu município. E ele tem um selo de inspeção municipal. E ele só pode comercializar dentro do município dele. Mas o profissional que dá o selo de inspeção municipal é o mesmo que dá o selo de inspeção estadual e o selo de inspeção federal, que é o CIF. E às vezes você tem um município de um quilômetro de divisa com outro. A pessoa faz o queijo aqui e é convidado para participar de uma feira de produtos da agricultura familiar ou artesanal. Não pode ir porque ele não tem o CISB ou o CIF. O nosso projeto de lei pede que quem tenha o SIM possa comercializar o seu produto da agricultura familiar e artesanal nos municípios vizinhos também. Então a gente quer que, como se fosse, diga sim ao sim, quem tem o sim possa comercializar seu produto em todos os municípios do seu estado.
0: Dr. Flávio afirma que regras sanitárias criadas para grandes empreendimentos dificultam a regularização de pequenos produtores, incentivam a informalidade e limitam o acesso a mercados. Ele explica que o projeto prevê regulamentação pelo Ministério da Agricultura em até 180 dias.
4: Diego Andrade, do PSD de Minas Gerais, defende a criação do programa Leite do Povo para oferecer até 30 litros por mês aos beneficiários do Bolsa Família. Pela proposta, o governo federal deve pagar parte do custo e o restante seria descontado diretamente do benefício.
0: Diego Andrade afirma que a iniciativa pretende ampliar o acesso à alimentação com prioridade para famílias com crianças pequenas, gestantes e idosos. Ele também defende que a compra do leite seja feita de produtores e cooperativas brasileiras para fortalecer a produção nacional.
4: Termina agora o Jornal Câmara dos Deputados, produzido pela Rádio Câmara, com trabalhos técnicos de Wellington Teles e a apresentação de Val Monteiro e Luciana Vieira. Uma boa noite para você.
0: A Voz do Brasil está de volta na segunda-feira. Boa noite e bom fim de semana.
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8: Fala galera, hoje é sexta-feira, dia 18 de setembro de 2026. Paulinho tá na sua área a partir de agora com o melhor da música sertaneja, o Hora Sertaneja, que está no ar em todo lugar a partir de agora. E pra começar, tem o som da Narcisista com Maiara e Maraíza.
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0: Barreto, lá se foi o Boi com a Corda, a participação do DJ Kevin, teve também Kleber e Cauã, chamada de vídeo com Israel Rodolfo e mais o Guilherme Benuto, a carne é fraca, a gente volta já.
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0: No ar em todo lugar, Israel e Rodolfo, a chave da sua vida.

0: Dando Porrada, é o som do Eduardo Costa, teve Fiorella, Espontânea Saudade, Morena Avelã com Léo Foguete, eu volto já. Hora sertaneja. 11:09.
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0: No ar em todo lugar. Fernando e Sorocaba, laça nós. Participação da Fiorella.

Matheus Lunares, Vitor e Léo. Teve também a Laona Prado Fetiche com participação das Cristinas e banalizaram com Zezé de Camargo. Já já tem mais som. Hora sertaneja. 11:22.

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4: No ar em todo lugar, Maria Mendonça, ausência.

um pouco de nós dois, Taeme e Thiago, Hugo e Guilherme, Tornozeleira e Implorando pra Trair, o som do Michel Teló com Gustavo Lima. Quanta música boa, é o Hora Sertaneja pra você. Hora Sertaneja. 11:35.

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0: No ar em todo lugar, Jads e Jadson, jeito carinhoso.
2: Maior sucesso do Jads e Jadson, graças a vocês.

0: sinônimos. Se Deus me ouvisse, teve leilão com César Menotti Fabiano e sem ele, sem eu, Danilo e Davi, já eu volto. Hora sertaneja. 11:49.
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0: Henrique, Menina de Ouro, teve também Fred e Gustavo Desliga Aí e Trauma com Ícaro e Gilmar. Depois do intervalo pode rolar a sua. pedidomusical.com.br. 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
1: Meia-noite um.
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0: 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Munhoz e Mariano, Paixão de Peão. E se quiser ir, então vai.

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1: Agora, 12:15.
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1: 12:16. 12:16. 12:16.
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5: Muito bem.
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5: Senhoras e senhores, sejam bem-vindos ao Mundo da Música. Estamos começando mais uma edição do nosso Amnésia, aquele programa clássico trazendo para você os grandes sucessos dos anos 60, 70, 80 e 90. E claro, convidando para você vir comigo nessa viagem no tempo. Nossa máquina totalmente abastecida. Você também pode participar e é muito fácil. É só acessar o nosso site pedidomusical.com.br, selecionando Amnésia, ou então no meu Instagram @JuniorPinheiroVoz, no meu canal no YouTube.

0: Começando muito bem o primeiro bloco aqui com Bronskin Beats Mountain Boy. Esse é o nosso Amnésia para todo o Brasil, hein? Você curtiu? Valeu, hein? Obrigado pelo seu carinho, muito obrigado pela sua audiência. Continue com a gente, mandando aquela ilusão bem especial. Bom, a gente vai fazer o seguinte: vamos dar um break, mas é rapidinho mesmo. Daqui a pouco.
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3: 00:33.
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0: 6:49.
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0: Trained Love, aqui no nosso Amnésia para todo o Brasil, hein? Só sonzeira aqui na programação. E você curtiu? Pam, pam, pam, pam, pam, pam, pam. Bom, continue com a gente, mandando aquele alusão bem especial. Daqui a pouquinho a gente tá de volta, hein? Tem muito som pra rolar por aqui. Não sai daí! Esse é o nosso Amnésia. E claro, você por aqui. Tem muita música, tem muito sucesso pra rolar por aqui.
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0: Muito bem, estamos de volta. Esse é o nosso Amnésia. Tem mais, hein?

0: Orquestra, fechando muito bem nesse bloco no nosso Amnésia, em Rock and Roll is King. E daí, tá curtindo por aí? Então continue com a gente, mandando aquele alusão bem especial. A gente continua trazendo os grandes hits, trazendo os grandes sucessos e convidando você para participar e mandar aquele alusão bem especial, hein? Bom, a gente vai fazer o seguinte, ó, daqui a pouquinho estamos de volta com muito mais.
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1: 1:22.
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0: para todo o Brasil, Basic Element. Daí, tá curtindo por aí? Bom demais, hein? Só os grandes hits, os grandes sucessos pra você aqui na programação, hein? Esse é o nosso Amnésia. Bom, vamos fazer o seguinte. Daqui a pouquinho eu tô de volta, hein? Daqui a pouquinho eu tô de volta com muito mais sucesso pra você.
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0: Fechando por aqui mais uma edição, som de Black Box. Valeu, obrigado pelo seu carinho, muito obrigado pela sua audiência, fiquem todos com Deus. A gente se encontra semana que vem com muito mais música aqui na combinação. Beleza? Até mais, tchau!
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3: E aí, turma? Fala, pessoas. Final de semana chegou. É ou não é? Tá começando a partir de agora mais uma edição do Coração Sertanejo no seu fim de semana. Muito prazer. Sou o André Colatti. Fala, compadre. Fala, comadre. Vem comigo no fim de semana. Só modão, só música sertaneja classe A pra você aqui na melhor programação. E a gente vai começar bem demais aqui o Coração no fim de semana. A primeirinha de hoje é da Alberto Adriano. Comendo poeira.

0: Essa música é uma regravação do ano de 2014. César Menotti, Fabiano, Leão Domato, No Coração, As Marcianas, participação João Menino Marciano, Canção do Mais Puro Amor, música lá de 1989. Ataíde Alexandre Marcas, de 1988, e abrimos muito bem com Adalberto e Adriano. E aí, como é que tá o seu fim de semana? Tudo bem? Tudo certinho? Bom demais ter você aqui no Coração Sertanejo, só modão, só música sertaneja da boa, com certeza. E eu aqui, André Colatti, no comando desse coração aqui cheio de emoção. Eu volto depois do intervalo.
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vai ensinar geografia de um modo divertido e que ele nunca vai se esquecer e nem vai jogar o livro fora, porque é uma série de coisas. E tem também perguntas como verdadeiro e falso para você colocar lá, e além de várias perguntas também do mundo do futebol. Por exemplo, verdadeiro ou falso? Vou pegar aqui a pergunta número 16. O Egito é famoso pelas pirâmides. É verdadeiro ou falso? Você é que vê depois junto com o livro aí, tá bom? Então, o livro vai custar R$49,90, mas você vai deixar uma criança feliz e muito mais culta se presentear alguém. Então ligue no 41 99657 4100. E cada empresa que doar esse livro, cada família que doar esse livro, nós vamos fazer questão de entregar o livro para a criança, dizendo quem que entregou o livro, quem que presenteou, caso a pessoa queira, porque muitas vezes a pessoa quer ficar no anonimato. Deus dizia que a mão direita não tem que saber o que a mão esquerda faz, mas nós queremos mostrar para as crianças quem presenteou, se formos autorizados para a isso, tá bom? Agora são 11 horas e 57 minutos.

me lembro de uma frase, eu já morei no Rio Grande e devo confessar a vocês que o Rio Grande passou por uma época que a humildade gauchesca, a amizade, o carinho que eles tinham pela gente, não é que acabou, esvaiu, mudou muito o Rio Grande. Não sei se é pelo sofrimento do tempo, ficaram um pouco mais ásperos, mas quando eu morei lá, em 1983, 84, 85, eu tinha até decidido falar, se eu for morrer, que me enterre aqui, de tanta gente amiga, gente boa. E eu dizia assim, montado no meu pingo, eu tomo as minhas pingas e caminho pelos pagos. E vou indo embora. Vem aí o horário obrigatório e um grande abraço a você. Amanhã, 9 da manhã, eu estou aqui com vocês, tá bom? Um beijo grande. Não só no Rio Grande, mas grande de todas as proporções.

e o gaúcho. Tá, deixa eu ir embora aqui, senão avança o horário, né? Tchau, gente, viu? Vamos tocando aqui. Pode entrar aí, pessoal.

0: obrigatória.
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7: Boa tarde, ouvintes da Rádio Cidadão FM de Malé 88,1, também os ouvintes da Rádio Clube FM 89,1. Está no ar a partir deste momento a palavra livre da Câmara Municipal de Malé, da sessão que aconteceu no último dia 14 de setembro, a 26ª sessão, foi numa segunda-feira. Você acompanha a partir de agora a palavra livre. O primeiro a fazer uso da palavra naquela ocasião foi o vereador Cristiano Perepeleccia.
8: Então, o primeiro a utilizar a palavra é o vereador Cristiano.
9: Muito bem, mais uma vez, boa noite a todos, boa noite a toda a comunidade maletense, né? Quero parabenizar a presença de todos os professores e demais presentes, né? São vocês aí que instruem, formam nossas crianças, né? Que sejam futuros médicos, engenheiros, professores, né? E demais profissões aí importantíssimas aí para todos. Mais uma vez, comentando a professora Valquíria, né? Sempre sozinha e hoje tá acompanhada aí por toda a classe aí, parabéns, a casa está cheia. Queria comentar do desfile de 7 de setembro, né? Mesmo num dia muito frio aí, algumas crianças aí participaram, a gente sabe aí que muitos não quiseram ir, né? Desfilar, mas parabenizar também os professores aí, sempre estavam presentes, né? E também todas as entidades, os participantes aí do desfile, que é brilhantar essa data tão importante, tanto pro município aí como pro nosso país, pro nosso Brasil aí. A valorização do sistema de educação é de extrema importância, né? Para continuidade e o ótimo desempenho de toda a classe, bem como o cuidado para as nossas crianças, nossos alunos, né? Uma pessoa valorizada, um funcionário valorizado, com certeza ele produz mais, trabalha feliz, trabalha alegre. E é isso que vocês estão cobrando aqui, estão certíssimos, né? E me coloco à disposição também sempre para qualquer aí eventual cobrança ou eventual aí preocupação aí da classe. E vamos estar cobrando aí com certeza o executivo. E também devemos sempre cobrar também a revisão de todos os cargos e salários do município, né? A gente sabe, que nem o presidente falou ali, na questão dos técnicos de enfermagem, a gente sabe, foi cobrado também por funcionários da educação, né? Que fazem a limpeza das escolas, né? Foi bastante cobrado. E com certeza está sendo revisto, que nem eu comentei já no início, né? Eu conversei até com o próprio Marcelinho, está sendo contratado uma empresa para fazer uma auditoria e até pela questão de falta de contadores, todo mundo sabe aí que a Regiane acabou saindo, né? O pessoal está fazendo a contabilidade lá e tenho certeza que será revisto essa questão, né? Converso com o Marcelinho, ela me repassou o interesse e os trabalhos, né, que já estão sendo feitos a esse respeito, né? Para que isso se torne possível, né? A gente até estranha a questão de, né, muitas vezes ser mal interpretado só por apoiar a gestão. Eu queria falar ali, assim como o presidente falou, né? Eu faço parte da gestão do prefeito Pedro, né? Mas nem por isso eu deixo de cobrar ou deixo de representar alguém aqui. Fui eleito, né? 423 votos. Não sei se tenho alguém aqui que votou para mim, mas se votou, pode ter certeza que estarei brigando e lutando por vocês, né? A gente vê às vezes algumas situações, né? Mas estamos aí para isso. Somos vidraça hoje, né? Bem como, se acontecer algo lá na sala de aula, com certeza vocês serão cobrados, isso é fato, né? Então a gente sabe da responsabilidade de vocês e também sabe da responsabilidade da gente, né? Então, lembrando mais uma vez, o prefeito Pedro está há 1 ano e 9 meses só, né? Não vamos crucificar por tantas coisas erradas que o nosso município e o nosso país tem, né? Vai resolver o mundo? Tenho certeza que não. Não, eu não entrei numa gestão que prometia resolver o mundo, né? Algumas coisas, até naquela reunião lá do sindicato, eu também participei. A gente viu algumas colocações que foram feitas, algumas suposições, e acabou que todo mundo entrou na onda lá e assinou. E eu tenho certeza que o Pedro está cobrando isso, está buscando isso. Os recursos, está vendo de onde tirar, como fazer e tal. E que bom que agora foi lido essa parte aí do governo federal, que possa estar ajudando realmente os municípios, né? A gente sabe, uma consulta do SUS, quanto que é pago para um médico, né? Pouquíssimo, né? Então, e aí vai, né? Então a gente não está querendo transferir responsabilidade nem amenizar nada, sabe? A gente está aí para ser cobrado mesmo e para cobrar para frente aí. Está aí a eleição. Vamos prestar atenção em quem votamos aí, pessoas que defendam realmente as causas aí, né? Que todo mundo possa escolher o seu candidato. A administração do município está correndo quanto ao tempo, né? Com projetos, obras, todo mundo está vendo o canteiro de obras que está no nosso município aí. E tem muito para fazer ainda. Mas isso foi herança de maus gestores, pode ter certeza. Não é o prefeito Pedro que deixou os buracos na Olávia Buraco. Né, Fábio? Fábio mora lá na Olávia Buraco, né? Não é o prefeito Pedro que fez aqueles buracos, não. Mas vamos lutar para isso e vamos conseguir. Já até tem pessoas sinalizando emendas, né? Tenho certeza que vai dar certo, né? Então, responsabilidade de todos, mas estamos aí à disposição sempre aí. Parabéns a vocês aí.
8: Obrigado, vereador Cristiano. Quero aproveitar da boa noite e boas-vindas ao Valdir Vladica, da TV Estúdio W. Seja muito bem-vindo. Eu tenho um respeito muito grande pela imprensa, seja qual for, né? Rádio Clube, Rádio Cidadão, Juliano Luz, que trabalha conosco, e também a TV Estúdio W, que presta um serviço, na minha opinião, de muito, muito importante para a comunicação do município de Malé. Com a palavra, o vereador Sérgio Kojatec.
1: Com licença, senhor presidente, os demais. Então, eu quero, hoje, estou muito feliz, recebemos um veículo, né, para a Defesa Civil. A semana passada chegou, nós fizemos o pedido, né, um ofício para o deputado, que eu não posso citar o nome hoje, no dia 9 de maio de 2005. Como o trâmite demora, né, a documentação demora, e acabou vindo a semana passada, mais um recurso para o nosso município, onde a Defesa Civil vai, com certeza, fazer um bom uso. Nós vemos tanta chuvarada, né, e tem lugar que o caminhão não entra. E esse veículo é uma caminhonete 4x4, no valor de 300 mil, destinada, né, ao município de Malé. E que a Defesa Civil faça um bom uso. Também quero agradecer a presença de cada um e dizer que eu estou do lado de vocês, professores. Não é fácil aguentar essa pesada. Eu tenho um professor ali que é do professor do meu neto, é um terror na sala, né? Não é fácil de lidar, né? Eu digo que se eu fosse um professor, eu não aguentaria aquilo que vocês aguentam, porque os minutinhos que a gente passa perto de uma sala de aula, a gente já tem vontade de sumir, né? Imagina vocês passarem o tempo todo de vocês no trabalho e ter que levar a tarefa ainda para casa, né? E com certeza nós vamos lutar pelo esse direito que vocês têm. E quero dizer a toda a população que contem conosco. Vou procurar cada vez melhorar, né? Por mais que a gente cobre, muitas vezes as coisas não acontecem, mas nós vamos continuar cobrando. É difícil? É. Mas não é impossível. Pode ter certeza. Conte conosco, eu não vou me demorar, porque o nosso tempo também hoje é curto. Mas quero desejar uma ótima semana a todos e que Deus acompanhe a todos. Obrigado.
8: Muito obrigado, vereador Sérgio Kojatec. Com a palavra, o vereador Léo.
5: Com licença, senhor presidente, já cumprimentei a todos, sejam novamente todos bem-vindos. Olha, eu estou muito feliz hoje, que pena que não posso falar o nome do deputado, mas no dia 4 de setembro foi feita uma disponibilização de um recurso para a pavimentação do leito natural. Protocolo 25.605.487-6, uma disponibilização no valor de R$2.800.000 para a pavimentação do charqueado. Então, é um sonho, foi recurso disponibilizado, não tem como dar errado, né? Já, esse recurso já foi lá, deixado de lado, vai ser aberto uma conta agora, os trâmites legais. Então, é uma alegria muito grande que a gente anuncia esse valor aí, colega Ednei, Kojatec, também o Leonardo estava junto com nós, demais autoridades presentes que tenha, Chico estava junto, quando foi acionado e a gente teve essa alegria de receber esse valor aí. Mas vamos lá, vamos falar rapidamente que nosso tempo é muito curto. Para mim, hoje é o último dia que eu vou comentar sobre os acadêmicos, gente, me entendam, por favor. Nós fizemos aqui, foi feito, inclusive está aqui, ó. Vamos lá, vamos fazer isso aqui, ó. Plano de governo. Aqui está escrito na educação o seguinte teor: transporte gratuito para os acadêmicos que estiverem cursando universidade da nossa região. Plano de governo. O que que acontece? Falaram que não iam conseguir porque não estava distinto na LOA. Tudo bem, esse ano que teve a LOA não colocaram. Paciência, né? O que que eu vou fazer? O que que eu fiz? Eu fui atrás de emenda para que a gente pudesse suprir. Era 1.400.000. A atual gestão falou que pagaria 900. Faltaria quanto? 500.000. E eu fui, fiz o ofício pro deputado, quase falei o nome dele, no valor de 500.000. Fizemos um evento aqui, coloquei faixa porque era histórico, conseguimos, ele falou, vamos dar 500.000 para esse ano, 500.000 para o ano que vem. E quem estava aqui lembra o que foi falado. Precisa, a partir do executivo, um ofício correto solicitando para que secretaria, qual a finalidade e o valor que seria. Para quê? Para que o deputado respondesse o ofício mandando o projeto correto que fosse preenchido. Vamos lá, eu mandei um ofício dia, onde que tá aqui a data, meu Deus do céu? Aqui, ó, 3 de fevereiro, mandei um ofício solicitando meu milhão. Foi anunciado quanto? 1 milhão. A atual gestão mandou um ofício 8 de abril. E ela aqui, ela não solicitou o que o deputado falou. Ela só fez o assim, seu, cumprimentando cordialmente, veio por meio desse, como foi lido, que conforme a indicação do vereador, tal, que a minha pessoa, em uma reunião pública com os acadêmicos, bem como a sociedade, no dia 6 de fevereiro, na dependência da Câmara, o vereador do município solicitando apoio e destinação de emendas no valor de 1 milhão, destinados aos acadêmicos do município. Só. O deputado, isso daqui, gente, eles mandaram dia 8 de abril. O deputado, eu estava lá. Eu comentei na segunda, na terça ele falou. Na quarta, eu e um diretor dessa casa de lei estava lá. O deputado respondeu na nossa frente. 9 de abril, mandou para a prefeitura. O deputado que subscreve apresenta em por meio de solicitar a vossa senhoria que informe onde será utilizado o recurso no valor de 1 milhão destinado ao município e para qual secretaria será destinado. Nós tivemos uma reunião e a ata da reunião está aqui e a assessora do prefeito falou o seguinte. Ela passou encaminhados na forma de custeio para facilitar a transição. Uma das falas dela, ou seja, nós já sabíamos para que finalidade, para que era. O que é o custeio? Vamos supor, para a hora e o diesel. Qual que era o projeto que teria que preencher? Quantos caminhões de estrada rural teria, quantos caminhões, quanta máquina, para justificar o que seria? Nós tivemos lá ano passado, foi junto com o prefeito, foi junto com todo mundo lá, tem um diretor da Casa Leste que estava junto, nós explicamos tudo de volta, tentamos explicar, se não quer para o custeio, para que você quer? Quer comprar um caminhão que vocês têm a fonte 1000, a gente manda o dinheiro para o caminhão. É isso que a gente tentou. Como a gente não teve essa resposta, o deputado mandou e não foi respondido ofício, eu fui lá e solicitei 2 micro-ônibus para a saúde e já está, foi feito aqui, ó, o termo de adesão de 900 mil para a gente não perder aquele valor. Já foi assinado. Então, infelizmente, o que eu poderia fazer, eu fiz. Foi uma promessa minha de pagar os 100%? Não, porque eu não tenho. Foi plano de governo, estava lá escrito. Então, só gostaria de justificar. Coloco uma pedra em cima com todos os acadêmicos que vieram aqui, os pais e família, me desculpem. Tentei fazer o que eu poderia e não consegui porque eu não tenho a caneta lá, quem tem é o executivo, então... Tentaram jogar em mim o deputado, né? Mas enfim, tô com a minha consciência limpa e tô tranquilo e seja o que Deus quiser daqui para frente. Tamo junto, muito obrigado, boa semana.
8: Obrigado. Obrigado, vereador Léo, com a palavra o vereador Ednei.
10: Boa noite mais uma vez, quem nos acompanha, Rádio Clube, Rádio Cidadão, mais uma vez a todos os professores presentes, hoje muita gente aqui, a grande maioria os professores, pode ter certeza que a gente vai estar cobrando, a gente está apoiando vocês, eu não admito e tal, não adianta achar, desculpa Paulinho, não adianta, é promessa, tem que ser cumprida, não adianta agora querer achar e enganar e tentar rever essa situação aí que não tem como, prometer, enganar os professores, mas a gente sempre vai estar na luta aí por eles. Também queria falar aqui de um print, e eu posso falar até o nome aqui, que é da pessoa, da mulher do vice-prefeito, né? Que até colocou num print, ela peguei e mandaram para mim numa conversa que nós, na administração passada, não fizemos nada. Tá ali o vice, pela varja lá do bairro. Então sempre teve manutenção, patrulhamento, cascalhamento. Então a gente sempre tentou manter essa estrada em ordem lá. Bem, agora esses dias eu fui lá para ver a situação que está. Claro que a prefeitura foi lá, tentou, porque realmente diz que tinha um jeito lá de fazer um bueiro lá, desentupir e mais uma carreira de manilha que ia solucionar o alagamento da varge. Bem, parabéns, foram lá e tal, né? E já apostaram. O povo esperava isso há não sei quantos anos. Deu a primeira chuva no outro dia, levou tudo. Só o carro passava no meio lá. Eu fui lá, tirei foto, né? Então, né? Passava 4 veículos. Agora eu quero ver hoje recolocar todo esse material novamente, um material compactado, porque o alagamento vai ter. Eu tenho a solução para aquele lugar lá. E dou a dica para o engenheiro. É só colocar 15 metros de material depois da ponte, é 500 de comprimento e 3 de altura. Mas eu com 2 caminhões lá na época eu não tinha condições. O Schumacher que teve ali na gestão da primeira do prefeito Moacir, não teve condições também, não fez, porque custava muito dinheiro, entendeu? Então assim, ó, falar é fácil, é só pegar e pagar, é só ter o dinheiro. É 3 de altura, 500 metros por 15, 3 galerias, está resolvido o problema do alagamento no bairro, a estrada que vai para o bairro. É muito fácil fazer. Agora, criticar é muito fácil também. Eu falo para vocês, o vereador Thiago está ali, o pai dele foi 3 vezes vereador, quando eu assumi lá, a maior crítica que era lá no distrito era a Rua da Gruta, vereador Schumacher. Eu peguei uma draga, graças a Deus eu tinha liberdade para trabalhar com esse prefeito. Com a draga, está ali o vice Chico, a gente trabalhou 3 semanas com os caminhões, removendo tudo aquele material. Mas a gente deixou, dava 2 caminhões para passar naquela estrada. Então, as pessoas esquecem fácil do que a gente faz. E, né? Então, assim, a gente fez... mas ninguém valorizou hoje, todo mundo já esqueceu daquela estrada, o quanto nós era cobrado. Então a gente tentou fazer o melhor lá pelo distrito, pelas estradas, a gente sempre foi bastante cobrado, mas não é fazer qualquer servicinho e sair divulgando e dizer que vai resolver. O problema da Varja é um problema sério, tem que gastar muito dinheiro naquele projeto. E também hoje essa indicação ali só do supermercado Banhuca, o novo ali, muito trânsito, muito pedestre, duas lombadas elevadas, está um trânsito ali que quem vem na Eugênia Grabowski é só de carro para olhar na outra rua. Então vai ter que estudar junto com o Conselho de Trânsito e mudar e dar mais segurança para todos os pedestres ali. Muito obrigado a todos vocês, tenham uma abençoada semana a todos.
8: Muito obrigado, vereador Ednei. Com a palavra, vereador Paulinho.
11: Que gostaria novamente de parabenizar a todos vocês, professores, que exercem um papel fundamental, não só na vida e no futuro de milhares de crianças que são educadas por vocês, mas de toda a sociedade de uma maneira geral, né? Porque é com educação que se evolui, que se progride, é só através da educação que é o caminho para o progresso, para a civilidade. Quero parabenizar novamente vocês e todos os funcionários da educação. É importante que nós possamos valorizar, remunerar melhor o trabalho de vocês, assim como também, né, tem o magistério, tem o plano de carreira, mas tem as outras classes do serviço público também. Seria importante que nós pudéssemos trabalhar a longo prazo para ter um plano de carreira para todas as classes também importantes, né, a questão de obras, saúde e tantos outros serviços ali, infelizmente, que nem o serviço braçal, um pouco mais com salário mínimo, é muito pouco que eles ganham também, né? Seria ideal que nós conseguíssemos reverter uma remuneração melhor para vocês e para todas as classes dos funcionários públicos. Comentando ali também sobre, eu gostaria de parabenizar todas as escolas, instituições, professores, alunos que participaram do desfile cívico ali que ocorreu na Avenida no 7 de setembro. É uma data tão importante ali. Também gostaria de parabenizar ali a todos os funcionários públicos que desfilaram pela secretaria. E ali nós pudemos também acompanhar o grande número de veículos adquiridos por essa atual gestão. Ouvi muitas críticas ali contra esse governo, mas nunca na nossa história nós tivemos tantos investimentos ali na questão de pavimentação asfáltica, 5 quilômetros só no perímetro urbano. Primeiro asfalto rural da história da nossa cidade. Primeiro asfalto rural lá no distrito de Rio Claro, que está em 127 anos, está sendo asfaltado, Endurivão. Quantos asfaltos e tudo isso sem financiar um centavo. Além disso, está sendo pagado aos 7 milhões que foram financiados na gestão passada. A frota, na questão da educação, que foi pega totalmente estoporada, a frota de veículos escolares. Estava só o ônibus quebrado, sem pneu. Ali, né, por isso que eu quero fazer uma defesa enfática ali da Carla ali, que renovou a frota, já foi adquirido mais ônibus escolares do que nos 15 anos das gestões passadas. Então, por isso é importante que também ela está fazendo um bom trabalho na educação, conseguiu vários equipamentos no ano passado, uniforme, material escolar, as reformas estruturais que deveriam ter sido feitas há muito tempo. Mas além dos asfaltos, da pavimentação asfáltica, quanta coisa ali que estava, o Fernando estava lendo o requerimento, nunca Malé teve mais tantas obras, que foram mais de 40 milhões de reais em investimentos. Quando que nosso município teve isso? Nunca chegou, mas nem perto, minimamente perto disso. Isso está acontecendo graças à mudança da cultura política de ter o executivo aberto para que todas as forças políticas possam adquirir recursos para o município. Enfim, eu poderia muito bem aí fazer um monte de politicagem, falar um monte de números, de ver, eu estou junto com vocês. Mas a gente tem de corresponder e falar a verdade. Eu pesquisei muito, eu conversei com o setor de contabilidade e o 33% é o número que agora a gestão não consegue. Que temos que lembrar e lutar até o último dia por uma remuneração melhor para todos vocês, professores. Lembrando que o ano passado era o orçamento ainda votado na gestão passada, agora tem meio ano que é já um orçamento votado por essa gestão e tem ainda mais 2 anos de governo e temos que trabalhar, mas com os pés no chão e com a realidade, buscando uma remuneração que vocês merecem e precisam para continuarem motivados e desempenhando esse papel tão importante que vocês fazem na sociedade. O tempo meu já passou? Mais uma semana abençoada a todos, ali.
8: Obrigado, vereador Paulinho. Com a palavra, vereador Thiago.
12: Obrigado, presidente. Então, só para finalizar a fala, né, a gente já discutiu bastante sobre o assunto. Quero falar para todos os professores da rede municipal de Malé, que estou junto com vocês. Estamos discutindo, não é um assunto deixado de lado. Já discutimos semana passada, no meio do ano foi discutido também, no final do ano passado. Esse ano foi optado por uma bonificação por merecimento, infelizmente, não é o ajuste real do salário, mas a gente está preocupado e ainda eu sigo na esperança, não vou dizer que é uma mentira igual os meus colegas vereadores falaram, porque eu vou lutar mesmo por esse aumento durante do plano do governo, né? O nosso plano de governo, eu falo nosso porque eu sou da base, é 4 anos, então não levem como mentira, porque eu ainda vou lutar, porque eu sei o quanto vocês merecem o seu trabalho digno de vocês, e não só de vocês, também os funcionários das escolas e demais funcionários da saúde e tudo. Todos eles precisam de um reajuste, e como seria bom se fosse lá só pegar e dar uma assinatura. Infelizmente não é assim, é um pouquinho mais complexo, é uma atualização geral que precisa. Mas a gente está discutindo, a gente está debatendo. Fico triste quando o Sérgio Correia falou que ele foi mais vezes que eu, né? Então eu deixo um desafio, se nesses 1 ano e 10 meses você foi mais que eu do que eu, nos meus últimos 15 dias eu deixo até minha cadeira de vereador, deixo de ser vereador. Eu tenho certeza que em 15 dias eu fui mais do que em 1 ano e 10 meses que você. Isso é verdade, não estou mentindo para ninguém, né? Fica aqui meu desafio. Então é isso. Dos acadêmicos também não vou falar mais, né? Na época eu já falei que não vinha. Para quem não sabe, tenho uma pós-graduação em gestão e obras públicas pela UEPG, e eu sabia desde o início que isso era ilegal, né? Então se tua mãe dá 10 reais para você comprar pão, você não pode ir lá comprar figurinha da Copa, porque você vai apanhar. E no caso da prefeitura, você apanha como? Sendo caçado. Aconteceu aqui em Paulo Frontin. Então, é um assunto que morreu aqui. Ainda bem que veio para outro recurso. Fico muito feliz que veio para outro recurso. A gente tem recursos aí sendo investidos em todo o município. Isso é muito gratificante. Então, eu vou defender a gestão, vou defender a Carla. A Carla, eu acho o trabalho dela muito bom. Quanto a viagens, ter que viajar. Eu viajo também quase toda semana para Curitiba. Atrás de recurso, ela faz um trabalho bem feito com o material escolar que foi disponibilizado aos alunos, uniforme e todos os investimentos, né? Eu não visito as escolas tanto quanto os demais vereadores, mas eu sei troca de piso, lá, ampliação da creche, reforma da nova creche, a gente sabe tudo o que está acontecendo e eu sei da força de vontade dela e agradeço por ela estar na secretaria. Então, obrigado, Carla, parabéns pelo teu trabalho. É claro que vai ter cobranças, que vai ter coisas a se pensar futuramente, mas você é professora também e está me escutando com certeza, né? Então, seguimos firmes, não desanime. E conto também com o apoio dos professores, porque a gente unido é mais forte, né? Então, todas as demandas, venham conversar, qualquer um dos vereadores, tragam para a gente pode agendar reuniões. Juntos, a gente é mais forte, né? Obrigado, presidente. Desejo uma abençoada semana a todos. Obrigado.
8: Obrigado, vereador Thiago. Com a palavra, o vereador Natal.
13: Senhor presidente, eu quero fazer um comentário aqui. Com a tristeza de alguns vereadores que gostam de querer montar CPI para os colegas, eu fui denunciado no Ministério Público. Eu sou azarado, cada gestão eu tenho uma denúncia, por eu falar a verdade aqui e defender o povo, e defender o meu município. Então eu tinha uma denúncia no Ministério Público, e quarta-feira da semana passada, alguns colegas não sabem, avisei o presidente, que foi arquivado. A tristeza de vocês, ó. Graças a Deus, o Ministério Público vem trabalhando, fazendo um belo trabalho no nosso município, e depois ali eu quero que o presidente Sérgio autorize o Fernando, depois da minha fala, o Fernando lê ali o despacho do Ministério Público, ou seja, do nosso promotor de justiça. Vocês falam em asfalto, eu quero falar em asfalto, graças a Deus, em Durizão fui eu que consegui. Com o ex-secretário, eu consegui, fui 3 vezes lá e consegui, não vou falar o nome porque agora não pode, no valor de 2.700.000, lá em cima, de frente à Nossa Senhora Aparecida, tem 2 ruas lá, esqueci as ruas, mas fui eu que consegui, 1.052.000, e 2 carros, Paulinho, que você fala da gestão passada que veio 5, 6 carros, e esses asfaltos que você fala lá no Rio Claro, graças ao vereador Schumacher, graças ao vereador Schumacher que conseguiu, que é um vereador que batalha. Esse asfalto ali no Jardim Emília, todos os 399 municípios do Paraná ganharam um asfalto do governo, e Malé hoje está perdendo para Paulo Frontin. Malé perde para Paulo Frontin hoje. Esse asfalto da Colônia 4 é graças ao doutor Zé Carlos, que é amigo do ex-secretário de Infraestrutura do Estado. E vem mais, gente, quase 2 milhões de carros ainda para a saúde que eu consegui, que não veio ainda, da Secretaria de Saúde do Estado. Eu, nesse mandato, eu trouxe quase 5 milhões, nesse mandato. Então não é Só o atual prefeito que está correndo atrás. O nosso prefeito hoje não conseguiu um metro de asfalto com recursos próprios, gente. Então não venho querer mentir para a população. Chega de mentira. Já mentiram para ganhar a eleição e enganar o povo. Tem que falar a verdade. O vereador Sérgio conseguiu, lá na quadra, na Vila Maria, conseguiu um ônibus para a melhor idade. O vereador Cochatec, um carro, semana passada, ele ficou postando lá, fazendo vídeo. Mas quando um doente precisa de um carro, não tem. Essa que é a realidade do nosso município hoje. Tem que falar a verdade. Seja eu, seja os colegas vereadores, conseguiu ter que falar a verdade. Trazer números aqui, mas números verdadeiros. E você, Thiago, que gosta de chegar atrasado na sessão, você fica ameaçando o vereador Schumacher, fica me ameaçando. Semana passada você botou um requerimento para abrir uma CPI, porque bota o requerimento. Eu voto a favor. Bote. Quero falar para todo o povo maletense. Estou aqui no meu quinto mandato, tenho certeza que eu tenho eleitores aqui, ou eleitoras, que eu vou continuar defendendo o povo de Malé e o meu município. Doa a quem doer.
8: Deu tempo, vereador.
13: Doa a quem doer. Vou defender o povo e as mentiras. Desmentir. Desmentir. Obrigado, presidente. Desculpe o desabafo. E parabéns para vocês. Contem com nós aqui nessa Casa de Leis.
8: Obrigado, vereador Natal. Eu sempre falo que todo vereador tem autonomia e a responsabilidade por tudo que fala, então nunca vou impedir ninguém de falar. Quando eu falo incoerência, quando eu falo que apoiei o prefeito Pedro, é sempre necessário lembrar, né, que ele deverá ser avaliado pela população ao final dos 4 anos. Claro, é óbvio, ele tem mais 2 anos e alguns meses, coisas boas estão saindo, obviamente, claro que estão. Nós sabemos que existem projetos bons, mas as coisas que não estiverem sendo feitas como devem ser, não tenho nem dúvida que eu estarei sempre cobrando também. Quero comentar aqui que nessa conversa com a secretária Carla hoje, só quero fazer um parênteses aqui, o vereador Schumacher falou com relação às viagens, só quero defender a Carla, porque quem recebe recursos federais, estaduais, é muito complicado. Nós, vereadores, viajamos bastante também, graças a essas viagens que nós conseguimos aí bastante recurso. Inclusive, eu mesmo consegui mais de 5 milhões nos últimos 12 meses para o município de Malé, e às vezes tem que viajar, não tem o que fazer. Se você não for para Brasília, não for nos cursos, você acaba não recebendo. Então, entendo o que o Schumacher quis dizer, talvez no geral, mas tem coisas que se você não ir atrás, os recursos não vêm. Prova disso é o asfalto em Rio Claro, em Durizon, que os próprios colegas conseguiram. Conversando com a secretária Carla, ela me explicou um assunto muito importante, que eu moro do lado de um CMEI, que hoje tem uma demanda do Ministério Público, inclusive, cobrando do município prioridade absoluta na ampliação, porque o município de Malé está com uma defasagem de 116 vagas para creche. E ela me explicou a dificuldade que é, que você, para trocar um telhado, por exemplo, lá na Irmã Dulce, como foi trocado no CMEI Ajuda Guarda, ou na reforma que será feita lá no Pingo de Gente, não tem como ser num fim de semana ou num feriado. Tem que não ter aula, não ter criança. Então, nós sabemos a dificuldade. Ali perto de casa, até o vereador Cristiano acompanhou comigo lá, teve até serviço voluntário, né, do pessoal ajudando para conseguir fazer a troca do telhado em regime de urgência, porque não podia cancelar as aulas. Então, tem muito problema nesses prédios. A Câmara, em 2022, quando eu fui presidente, tivemos que trocar o telhado, porque tinha vazamento, vazava mais dentro do que fora. Então, infelizmente, as obras públicas, elas são um problema muito sério. Está prevista reforma total lá no CMEI Anjo da Guarda. Também essa troca do telhado, ela me comentou, a troca do piso lá na Romão Paú. Então, são assuntos assim que interessam a todos, né? Eu não poderia deixar de falar. E para finalizar, como eu já falei já hoje, pode ter certeza de que nenhum dos vereadores, tanto na gestão passada como na atual, é contra o piso nacional do magistério. Nós cobramos na gestão passada, infelizmente não foi possível, não fomos atendidos. Desde o princípio, nós estamos cobrando também e vamos continuar cobrando da atual gestão. Então, semana que vem, é aniversário do município de Malé, já antecipamos aí os votos de muitas felicidades e coisas boas para o município de Malé. E como eu falei, a gestão Pedro, a gestão Ivo, a nossa gestão como vereador, em 2028 a população vai ter aí, através do voto, a avaliação se aprova ou não aprova. É automático. Ou você faz um trabalho bem feito, ou você é desaprovado nas urnas. Então, vamos aguardar, mas repito, tem coisas boas sendo feitas, sim, não podemos tapar os olhos sobre isso, e as coisas que nós achamos que não estão corretas, claro, cada um tem uma opinião e nós vamos continuar cobrando. Eu quero finalizar, pedir aos colegas que nós, em pé, façamos uma salva de palmas para todos os professores e professoras que nos honraram com a presença hoje aqui na Câmara Municipal. Nosso muito obrigado.
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0: Muito bom dia, amigos ouvintes da Rádio Cidadão, da Rádio Clube. Está no ar informativo da Prefeitura de Malé. Pessoal, sempre bom a gente lembrar a todos, né? Está iniciando o programa um pouco mais tarde devido ao horário eleitoral. É obrigatório, né? Então, não tem como as rádios aí saírem nesse sistema aí que rege as rádios de todo o nosso Brasil. São horários aí no sábado e dias de semana, né? Que são transmitidas as propagandas eleitorais, porém, então, temos esse atraso no início da nossa programação do informativo da prefeitura. Então, já dando sequência por aqui, lembrando, né? Eu sou Yuri Pauluc, secretário de Cultura e Turismo de Malé. Estamos aqui nos estúdios hoje com o prefeito municipal, o senhor Pedro Kowalczyk, e também a secretária do planejamento, a Adriele Santos. Então, desde já, um bom dia para nossa população, um bom dia ou boa tarde, né? Aí para o nosso prefeito e para a Adri. Boa tarde, Pedro.
1: Boa tarde, Yuri. Boa tarde, Vânia. Hoje a Vânia tá pilotando a emissora, né? E boa tarde, Juliano Luz. Boa tarde, toda a sociedade maletense. E boa tarde, Adriele.
2: Boa tarde, prefeito. Boa tarde, população de Malé. Muito boa tarde ao pessoal, à equipe das rádios, né? E a todos que nos ouvem.
0: Muito bem. Pessoal, hoje com muitas informações, temos as festividades aí em comemoração aos 114 anos do nosso município de Malé nesse final de semana. Infelizmente, né, está esse tempo chuvoso aí, mas com certeza teremos aí uma baita festividade no nosso município, aí para nossa população, né? Então terá a festividade aí nesse sábado e no domingo, né? Será tudo lá no centro de eventos e daqui a pouquinho a presidente da comissão, aí o organizador, estará mencionando, falando um pouquinho mais sobre essa festividade aí do nosso município de Malé.
1: Exatamente, logo hoje vai ter uma missa, né? À noite, né? E amanhã vai ter a missa em Rio Claro, onde o município começou, né? E vai dar sequência amanhã aí nas festividades do aniversário do município, né? Mas quero assim falar um pouquinho da satisfação do povo dar essa oportunidade da gente estar aí no comando aí do município, né? Com muita honra, com muita dedicação, né? Que a gente está implantando aí uma nova política, né? Eu sempre falei nisso, tive aí um período de 4 anos na vereança, né? E achei que era o momento de dar um passo adiante para tentar mudar um pouquinho a política aí no nosso município, né? E quem sabe a partir daí começar a mudar um pouquinho a política na estadual e nacional, né? Você sabe aí como é que é, como que funciona, né? Muitos sabem, né? Eu quero mais me dirigir aí para pessoas aí de 35 anos acima, né? Aqui do nosso município, que tem uma lembrança mais viva da política municipal, né? Aonde sempre era briga, confusão, falação, e sabe, essa falação aí que existe, né? Denegrindo sempre o adversário, né? Eu quero sempre deixar muito claro, né? Que a gente aí, todos os políticos, né? De qualquer nível aí, são funcionários públicos, né? Na verdade, sempre até comento aí que eu não sou eu, como prefeito aí, não sou nada mais do que um gerente de uma empresa de 13.428 sócios, né? Que é a população do município, né? Que todo o dinheiro que gira aí, que rola no estado, no município, é do gari, até o juiz, até o empresário, né? Esse dinheiro é sempre da sociedade, né? Do povo. Então a gente tem que ter um respeito por isso, né? E dizer da satisfação que eu tenho de ter conseguido, com muita dificuldade, que só Deus sabe, né? E o time ali que participa diariamente, né? Sabe as dificuldades que a gente enfrenta, né? E é criticado por pessoas aí sem caráter, né? Às vezes, né? Assim, denegrindo, né? A pessoa, né? A minha pessoa. Só que pra mim pode vir voando que eu mato no peito e saio controlando, eu não tenho problema. O problema meu é o time, a equipe, né? Que todo mundo sabe, o salário, que por exemplo, o salário do secretário, né? Até eu, quando vereador, fui pessoalmente, no meu caso, como vereador, eu não brigava pelo salário, né? Mas existe a burocracia, as leis aí, que o secretário não pode ganhar mais do que o vereador, né? Então o salário do secretário é igual o do vereador. Então, por isso eu votei a favor do aumento do salário, né? Do vereador, para que o secretário também pudesse ganhar mais, né? Porque a gente sabe aí que tem engenheiros, tem pessoas qualificadas que ocupam o cargo, aonde no setor privado eles poderiam ganhar no mínimo o triplo ou mais dentro da capacidade de técnica aí de cada um, né? Então eles se colocam aí para a disposição do município e tal para prestar o trabalho, o serviço aí. Então por isso que as críticas para mim podem vir, não tem problema nenhum, mato no peito e pronto. O problema é quando ofendem vaziamente, né? Os secretários, né? Todos aí trabalham, né? E dedicam aí o tempo e não é 8 horas, né? As 8 horas normais aí que a sociedade aí, cada um trabalha, né? Estando aí no setor público não tem hora, né? Tem vezes aí que passa dia e noite aí trabalhando, à noite até, né? No caso aí eu sempre ressalvo aí a Adriele entre todas, né? Mas assim, a Adriele na questão daquela, de um acontecimento que deu, aonde ela tava exausta aí de tanto tá mexendo com todas as partes burocráticas e foi falado uma coisa errada sobre ela, né? Isso me abalou mais do que a própria Adriele, né? Então, por isso que eu fico assim nervoso, não, mas eu fico sentido por elas, né? E assim, ressalvo também a qualidade da mulher, né? Onde tem 80% do meu secretariado ali é feminina, né? Mas os homens também são bons. Na verdade, deixa bem ressaltado que a mulher tem assim um sexto sentido que é invejável, né? Então, quero só deixar esse registro, né? E dizer também do jeito de, eu sei que a nossa eleição, né? Ao Ivo também, né? Quero aí dar um boa tarde especial pro vice-prefeito, seu Ivo, né? Uma pessoa também de mais alto calibre, como diz, né? Pessoa idônea, cara, gente boa e de uma palavra só, né? Então, por isso que a gente tá dando certo, porque a gente é parecido nos pensamentos aí também, né? Então, sempre quero deixar bem ressaltado aí todos os secretários, né? A mulherada aí, no bom sentido da palavra, né? A Mariane, a Carla, a Bruna, a Adriele, né? Todas as secretárias aí que levam nas costas aí também, né, Adriane? Trabalham assim com bastante afinco e eu estou sendo bem criticado, a Líria também, né? Até vou acabando esquecendo de todos, o nome de todos, por isso que até não gosto muito de citar nome, porque a gente acaba esquecendo alguns, né? Mas assim, no sentido da administração que a gente colocou, deixou os secretários livres para colocar ele ideias, ajudarem na administração, né? Uma coisa inédita, né? Porque sempre, sem desmerecer ninguém, sem criticar pessoalmente nenhum, mas sempre era um prefeito, um deputado que batia no peito e ele que tomava as decisões lá. A gente hoje conversa bastante e procura fazer o melhor. E também a gente implanta aí o trabalho aí de dar sequência no que já tinha começado, né? No caso lá, a UBS de Rio Claro, quero deixar pontuado, né? Em outras oportunidades, outras gestões, sempre ficou para trás a obra iniciada, né? E virada em escombros, né? Para virar precatórios e coisa e tal. A gente não, a gente procura, sabe que o dinheiro é do povo, né? Por isso. Senhor
0: Pedro, deixa eu só fazer uma colocação também importante, também igual na UBS de Rio Claro, lá quantos anos a população ficou parada aquela obra? Quantos Sim. e quantos anos até dar sequência e finalizar, né?
1: É, na verdade, teve uns tempos aí, outros tempos aí que não cabe falar aí agora, né? Que poderia ter sido feito muito antes, né? Mas hoje a gente poderia, se fosse seguir os mesmos os pensamentos dos outros políticos, a gente poderia deixar lá parado e começar uma outra, né? Para dizer que foi esse que fez. Mas quem faz é o dinheiro do povo, né? Então você tem que valorizar isso. Isso por ser dinheiro do povo, você não pode desperdiçar. Depois virar em precatório e virar essa bagunça que sempre foi, né? A gente continua pagando precatório, sempre tem, né? E até mais do que antes. E aí, além disso, a gente está pagando agora 7 milhões de financiamento de pavimentação. Parabéns pela pavimentação, né? Mas a conta tá vindo agora, né? E mais o povo está sendo beneficiado. Então, bola para frente e vamos trabalhar, né? A gente não fica denegrindo ninguém e nem falando bobeiras. Não ficamos defecando pela boca, né? Então a gente está aí para prestar o melhor serviço possível, né? A gente sabe que ali poder público é uma complicação danada, né? E que nem também a parte aí da avenida dos ferroviários, que está desde 2015 parado, né? A gente já está aí com a ordem de serviço para iluminação feita já. O clima, o tempo aí atrapalha um pouco, vai ser aterrado, né, Adriele? Vai ser, não vai ter poste com fio por cima, né? Vai ser aterrado, né? Então, por isso, também complica um pouco na questão do clima, né? Muita chuva e tal. Então, o pessoal tá meio aguardando o momento certo aí para começar a obra. Mas, logo, logo vai estar sendo feito e dentro do mandato a gente sonha ainda em fazer o passeio que tão sonhado, né? E com certeza, com a fé em Deus que a gente tem, mas de coração, não aquela fé só falada para alguém ouvir, né? É de sério, né? De tantas dificuldades aí que a gente rema contra a onda, né? Mas Deus ajuda a empurrar, né? E a gente está dando conta do recado, né? Também a abertura que a gente dá aí para todos os políticos, né? A gente tem conseguido muitas coisas, né? Muitas coisas, graças a essa abertura, né? A gente recebe todos os políticos que queiram fazer parte aí do município, independente de valor, né? Seja qual valor que for, que seja bem-vindo, né? Até numa oportunidade aí, a gente teve uma visita de um deputado, hoje a gente, por questão política aí, não pode citar o nome, mas a gente teve aí com uma outra equipe, outras lideranças aí do município, a gente teve a visita de um deputado, então almoçou junto e tal, e aonde o Milton, nosso secretário aí, pediu aí um carro para defesa civil para esse deputado, né? E na sequência, então, foi tratado, foi conversado, foi pedido. Na sequência, dando andamento aí, o Milton convidou o vereador Sérgio Kojatek para fazer parte disso, aonde foi para a capital, né, para a Assembleia lá fazer, formalizar o pedido, né, desse carro para defesa civil. E graças a Deus, aí, esses dias a gente recebeu, né, e foi aí até, na verdade, participar de um evento de governo, né? E da entrega desses carros aí para todo mundo, né? Eu fui eu e o vice-prefeito Ivo, né? E já, é uma burocracia danada, né? Então, a gente vai lá oficialmente receber ali por, né, num evento, né? E aí eles passam lá com datas pré-marcadas, né? E o nosso foi, ficou para tipo pro próximo dia para receber. Então, nesse caso, o Ivo ficou posando lá para não ter que voltar no outro dia, ficou lá e já trouxe o carro e aproveitou, tirou uma foto, né? Faz parte, isso faz parte, né? Mas oficialmente aqui pro município, embora já esteja sendo usado, mas não foi entregue oficialmente aí com uma apresentação, né? Então, por isso, logo mais aí dentro dos momentos certo aí, a gente vai fazer um vídeo ali colocando todos os responsáveis, né? Que é esse é o meu feitio, né? É desse jeito que eu quero administrar e dando valor, né? Eu, quando fui vereador, foi uma dificuldade danada eu apresentar uma van que eu tinha conseguido com um deputado, né? Tive que pedir por favor e tal para poder fazer um videozinho com o deputado, né? E hoje é totalmente diferente. Inclusive, a fã do esporte, eu tive que fazer um diferente para poder fazer um vídeo com o vereador responsável, né? Questão de tempo e tudo, então ele não tinha tempo quando eu tinha tempo, ele não tinha tempo, então fui no sábado fazer esse vídeo para justificar, para dar a oportunidade, né, de divulgar a conquista, né? Então a gente leva assim, né? E também dentro de tudo isso quero também ressaltar as lideranças fora da política aí que ajudam muito, como esse não é político, posso citar, né? O doutor Zé Carlos, né? Que tem ajudado bastante, né? A gente, família Banhuc também, né? Que assim, teve 80% de participação em asfaltos aí que vai ter aí, né? Então, isso aí faz parte de uma administração diferenciada, de uma nova política, né? Independente de onde vem o recurso, a gente está recebendo porque o dinheiro é do povo. Então, por isso que eu quero colocar a situação, o povão, a sociedade, a par da verdade de como que tem acontecido. E coloco isso sempre na culpa da classe política, né? O sucesso de Rio Azul, o sucesso de Paulo Frontin e o atraso do município de Malé. Justamente por essas brigas políticas aí que acontece isso. Inclusive, Paulo Frontin já está com quase 100% de rede de esgoto, né? E o nosso município aí tá com 40% e poucos, né? Por falta de união, de participação de todos para conseguir, né? Graças a Deus, a gente participou várias vezes aí de reuniões com a Sanepar, né? E o nosso município aí não tem estação de tratamento, né? A tal ETA está já sem espaço, né? Então já está sendo feita já foi comprada o espaço e tudo mais, e dentro do tempo da Sanepar aí também, eles estão construindo, né? A partir de construir essa próxima estação de tratamento, aí sim vai poder fazer mais rede de esgoto aí no município, e é isso que a gente vai estar trabalhando sempre

0: E a partir de a gente conseguir uma secretária, um secretário, ela já participou do próximo e assim foi indo. E a gente fez um time, assim, fora da média, né? Bem acima do esperado. Talvez isso que causa tanta repulsa nos adversários, né? Mas eu quero dizer que eu sou um... Se eu sou adversário, é temporário. Eu não vou ficar eternamente aqui porque eu não sou Xandão. Eu sou o Pedro de Malé, né? Não sou ditador, né? A gente procura sempre dá valor para quem tem, né? Independente de quem seja, né? Tudo que for de bem pro município, recebendo, né? E mais uma vez levantar o nome aí do time, da equipe, né? E agradecer a Deus por dar essa força para mim, para dar essa resiliência, né? E que a gente, graças a Deus, tem, né? Para resistir às críticas vazias aí, ter boa sem se ofender, sem levar para cama, né? Como eu digo, né? Para ir dormir de cabeça fria, tranquilo, com a missão cumprida, fazendo o melhor, né? E é isso. E é isso, né, Yuri?
1: Exatamente. Pedro, até gostaria de comentar também. A oposição é sempre importante existir em qualquer claro. Tipo de forma de governo. Isso a gente é coerente, a gente realmente entende que existe. Só que tem que ser uma oposição de governo e não contra o povo também, né? Isso contra é importante.
0: Pessoa, né?
1: Contra a pessoa. Exatamente. Assim, quando a oposição faz o mal, às vezes. Tá, pensando em política, acaba prejudicando a própria população, como a gente já viu em várias situações.
0: Não, é isso, por isso mesmo, Yuri, até desculpa eu cortar, mas é por isso mesmo que Malé tá tão atrás dos vizinhos, né, dos municípios vizinhos. O motivo é esse, porque, que nem eu sempre falo, depois, na hora da campanha, você põe a tua ideia, a tua proposta, fala o que for o caso ali, né? Tudo bem, é política, né? Mas terminou a política, meu amigo, somos todos funcionários públicos, né? Os eleitos, né? E vamos trabalhar a favor do povo, né? Por isso que eu digo, e eu digo de fato, de coração, de verdade, porque eu brinco do meu jeito e é esse o jeito que eu sou e acabou. Já vi duas secas de Taquara, quer dizer, tenho 60 anos já, então eu já vi muita coisa na política. O pessoal briga pelo poder. Meu Deus do céu, eu não briguei pelo poder. Eu entrei de boa, entrei, vou ser candidato e pronto. Se der certo, der. Se não der, eu vou cuidar da minha vida e pronto. Né? E se assim mesmo, se puder, o que eu puder ajudar, eu ajudo. O que não puder, pelo menos não estrovo, né? Então é isso que eu tenho na mente, no coração. E estou fazendo, e graças a Deus, é só por Deus que a gente está aí. Segundo uma situação que aconteceu aí de alguém. Mas pessoas que não gostam do município, né? Falando, me denegrindo pro secretário do governador, imagine. Sabe? E mentindo. Se falasse a verdade, eu aceito. A verdade é verdade e acabou. Mas mentindo coisas de mim para primeira secretária do governador, que tá lá todo dia conversando com o governador. Por isso, eu não sei se eu ia falar, mas vou falar, não tô prometendo nada, mas graças a Deus, demorou por causa dessa fala. De uma pessoa que não gosta do município, lá com esse governador, que veio uma pessoa aí de alto gabarito ali para visitar o município e assinar um convênio de 26 milhões. Por motivo desse problema ali, deu uma balançada na coisa, mas eu e a equipe, quero agradecer a Adriele e a equipe de engenharia por ter feito esses projetos todos, né? E a Mariane, que é do jurídico e é bem apaixonada pelo município, né? O João, eu não gosto de citar nome porque vai faltar alguém, mas todo o time aí trabalhando, lutando, seu Cláudio Kaminski, que também tem bastante influência com essas pessoas da alta lá, e a gente conseguiu, né, Adriele? Agora vou deixar pra Adriele, então, comentar um pouquinho sobre isso, como a gente conseguiu esse 26 milhões aí, né, Adriana?
2: Então vamos lá, prefeito. Bom, temos duas pautas bem importantes para falar hoje, que é a questão de obra, o motivo de eu estar aqui, e queremos falar um pouquinho do aniversário do município também, né? Mas como o nosso tempo já está curto, vamos

0: bem enxuto. Então, do assunto que o senhor iniciou, né? Temos um projeto de 18 quilômetros, que a gente carinhosamente chama como Rota do Turismo, né? Que vai do distrito do Odorizon até o distrito do Rio Claro do Sul, né? Já é um sonho que a gente está mais de um ano trabalhando nisso. Temos um projeto aprovado no governo do estado. Esse projeto está hoje orçado no valor de 27 milhões. Foi aprovado pelo governo do estado. E essa semana, né? Toda semana, na verdade, né? Estamos em Curitiba empurrando, pedindo... tentando que isso vire realidade, e essa semana a gente teve a confirmação que será elaborado o termo de convênio. Tivemos uma evolução muito significativa essa semana nos trâmites burocráticos, né? E se Deus quiser, acredito que na próxima semana a gente possa vir dar a notícia oficial e que esse sonho vai sair do papel e vai se tornar realidade. Então a gente tá explodindo de alegria aí e torcendo, agradecendo a Deus, né, que isso se torne realidade. Vamos falar de coisa boa, né, prefeito? Tivemos essa semana também, mesmo com esse período chuvoso, essa semana tivemos aí outra conquista, outro sonho realizado. O tempo deu uma trégua, uns dias de sol, e a gente conseguiu fazer o lançamento das vigas na ponte do Lajeado, né? Então essa obra já tem alguns meses que está acontecendo. As vigas foram uma doação do governo do estado, né? Através da Secretaria de Infraestrutura, aí do secretário Sandro Alex. E precisávamos fazer o transporte dessas vigas, porque quando o estado nos doa o material, que no caso é as vigas, fica disponível para o município retirar lá em Ponta Grossa, no pátio do DR, né? Teve uma burocracia a ser vencida também para a gente conseguir contratar o transporte para trazer essas vigas até o município. Tudo isso através de um processo licitatório. Então também teve alguns percalços ali que demorou um pouquinho. Mas essa semana, com as vigas já no município, conseguimos fazer o lançamento das vigas na estrutura da ponte. Então a gente está caminhando agora para a reta final dessa obra. Nos próximos 30 dias vai ser executado as ferragens ali do tabuleiro, posteriormente a concretagem desse tabuleiro. E se o tempo colaborar, eu acredito que nos próximos 40 dias aí a gente tenha a finalização dessa ponte que é tão sonhada, né? Sim. Na comunidade do Lajeado. Então a gente fica muito feliz, parece assim pequenas conquistas, mas que tem um significado muito grande, porque é meses de trabalho em cima desse projeto, né? Eu quero deixar um convite para as pessoas do município. Porque assim, muitas vezes a pessoa mora num determinado bairro e não frequenta um outro bairro. E quando a gente fala que a gente tem obra espalhada por todos os bairros, é verdade. Um bairro que está sendo muito beneficiado é o Jardim Emília Vila Caroline. Lá está o verdadeiro canteiro de obra. Então quero convidar para as pessoas aqui do outro lado do município, a hora que der um tempinho, um fim de semana, dá um giro pela cidade, vai até o bairro Jardim Emília, né, para ver o quanto o Malé tem evoluído. Às vezes, se a obra ainda não chegou no teu bairro, não quer dizer que a gente não tenha uma programação, um planejamento, né, para fazer alguma melhoria no bairro também. Eu vou enxugar um pouco a minha fala, prefeito, porque senão nós vamos se estender muito no horário, já estamos aí com 28 minutos de programa, né? Exato. Então, em outro momento eu volto falar um pouco mais sobre as obras que têm acontecido no município. Eu vou aproveitar então e falar um pouquinho da outra pauta, que é o aniversário do município de Malé, que iniciamos hoje, né, as festividades aí de 114 anos do município, da sua emancipação política. E a gente preparou, né, uma festa com muito carinho. Nesse ano, a gente optou por fazer algo mais simples, né, mais organizado, com muito carinho e também com muita responsabilidade no dinheiro público. O município está vivendo um momento de grande investimento nas obras, né, muitos projetos importantes para o desenvolvimento de Malé, e a gente entende que é preciso priorizar aquilo que traz um progresso e benefício permanente para a população. Então esse é o motivo desse ano a gente ter dado uma enxugada nas festas, né? Não que não seja importante ter, claro que é, uma comemoração sempre é importante e é necessária, né? para a população, mas a gente trabalha com muita responsabilidade. Mas mesmo sendo uma programação mais simples, ela não deixa de ter um grande significado, né, para as pessoas de Malé, valorizando a nossa história, a nossa cultura, a nossa gente, né, e tudo que estamos construindo. Então eu vou falar muito rapidamente aqui de como é que vai funcionar aí o nosso evento. Hoje a gente vai ter a missa, né, às 19 horas na Igreja São Pedro. E hoje temos um bailão no centro de eventos. A partir das 22h30 temos um baile duplex, são dois conjuntos regionais aqui que irão tocar. E é importante falar que é totalmente gratuita toda a programação da festa, inclusive o bailão. A gente recebeu muita mensagem perguntando, né, Yuri, o valor do ingresso, onde que comprava. Não tem nenhum custo. Então, todos os eventos são gratuitos para a população. Amanhã, domingo, dia 20.
1: Só um detalhe, né, Adri? Até quero comentar também que a respeito ali da bebida, né? A bebida também é uma parceria ali com o hospital e com a PAI, né? Então, a venda de bebidas, o recurso que será levantado ali será destinado, né, exclusivamente ali para a PAI e para o nosso Hospital de Caridade de São Pedro.
0: Exatamente, não tem nenhum fim lucrativo, a comercialização de nada ali para o município de Malé, né? É, e sim para as entidades, no caso o bar ali, toda a venda de bebidas da festa, tanto de hoje quanto de amanhã, foi repassado para o hospital e para a PAI, né? E os demais, venda ali de alimentos, vai ser tudo para o pessoal da feira. Lembrando que são apenas comerciantes da cidade de Malé, não teremos ninguém de fora vindo, né, vender nenhum tipo de produto, de nada aqui. Então amanhã, dia 20, às 9 horas da manhã, temos a Santa Missa, que vai ser dessa vez realizada no Santuário do Rio Claro do Sul. E a partir das 13 horas, a gente tem a abertura oficial, né, do evento. Então, o que vai ter lá, né, prefeito? Além de um cerimonial que a gente está preparando, né, em comemoração aos 114 anos, vai ter várias atividades durante a tarde lá. Teremos a distribuição de bolo. Então, em parceria com o supermercado Banhuc, já deixamos aqui o agradecimento também ao Clemente, que nos doou aí, nos proporcionou fazer um bolo. Então, a gente tem 2.500 pedaços de bolo que vai ser distribuído lá para a população, né, para as crianças principalmente. Vai ter atividades para as crianças, brinquedo inflável, o pessoal todo da feira vai estar presente lá também. Às 15 horas está programado a apresentação da capoeira. Às 16 horas, a gente vai ter um show de bike acrobática. A gente havia preparado uma programação bem especial para acontecer no Parque dos Imigrantes, ao ar livre, mas por conta das nossas condições climáticas, né, a gente sabe que a previsão está dando que é muita chuva hoje e amanhã, então a gente já relocou tudo isso para dentro do centro de eventos, enxugamos um pouquinho ali o que tínhamos em mente, mas mesmo assim vai dar certo, vai ser uma festa muito legal. E às 18 horas, no máximo 18h30, o encerramento das atividades com um show com a banda Bai Brasil, uma banda bem eclética, é uma banda aqui da região, de União da Vitória, né? Tocam de tudo, então a intenção é agradar todos os gostos. Então, fica aqui o convite para todos participarem, né, e fazerem parte desse momento que é tão especial para nós e para o nosso município.
2: Muito bem. Com certeza, todo mundo convidado, né? Hoje à tarde, às 7 horas, missa na Igreja São Pedro. Amanhã, às 9 horas, em Rio Claro, né? O nosso município começou em Rio Claro, por isso a gente também quer fazer uma missa lá em Rio Claro, né? E é isso, né? E o resto da programação ainda por conta do Yuri, né, Yuri?
1: Não, eu queria só comentar também, mandar um abraço lá pro... A gente nunca manda abraço, mas eu prometi pra ele, o Polaco Majescão, um abraço aí, né? Fomos lá, ele doou lá, inclusive, uns calcíticos lá, uns negócios lá pra gente calcário. Usar calcário, bem lembrado. É, então, um abraço aí, né, pra ele. É, mais uma coisa, falando pro pessoal aí da cultura, né? Nessa semana, provavelmente, então, já em comemoração aí aos 114 anos do município de Malé, estará sendo pago já, né, os contemplados da PNAB 2026. Então, você que se inscreveu, você que teve o projeto aprovado pela cultura, então já faremos o pagamento nesta semana. Lembrando aí que para a CNPJ foi um valor estimado aí em 11 mil, quase 12 mil reais, né? E para os CPF foi um valor aproximado de 7.500, aproximado, né? Então, essa semana estará sendo feito já o pagamento aí pro pessoal. E mais uma coisa também, antes de dar o tchau aí pro pessoal, né? Quero falar aí sobre a transparência da gestão do Pedro. Pedro nunca teve em Malé, em outra cidade, uma cidade tão dedicada com a transparência. A questão dos vídeos, das fotos, das publicações, tudo isso é para transparência da gestão. Hoje é divulgado, hoje é mostrado o que é feito, cada secretaria se dedica, faz a sua publicação ali também para mostrar o que está sendo feito no município. Então, toda a gestão é dedicada à transparência, a até sempre menciono, né? Se alguém tem alguma dúvida, não vá naquele, ah, eu vi isso e compra a informação de um jeito e leva de outro já e vai aumentando. Pergunta, todos os secretários estão aí para conversar, sempre a gente tá aí para esclarecer alguma dúvida, para orientar, nós somos maletenses, sempre eu gosto de frisar isso aí, a gente vai viver aqui, né? Vai ficar aqui nessa cidade, vai constituir família, vai ter os nossos filhos, netos, bisnetos, e a gente quer que tudo vá bem. Então, sempre conte com a gestão do Pedro e do Ivo. Sempre conte com os secretários. Tem alguma dúvida, pergunte, oriente. As críticas, elas, como o Pedro falou, né? Às vezes vem, mas saiba diferenciar, às vezes, uma crítica maldosa de uma crítica construtiva, né? Então, da minha parte, seria apenas isso. Um abraço aí a toda a nossa população, nos vemos aí no bailão hoje de noite, né? E também na missa e amanhã lá no centro de eventos e também com a missa, né? Então, um abraço, pessoal, fiquem todos com Deus.
0: Um abraço a toda a população, fica aqui o convite e nos vemos, nos encontramos então nas festividades a partir de hoje à noite.
2: Obrigado, pessoal, pela paciência de ouvir, peço aí a compreensão por algumas falas minhas aí, mas é preciso a gente falar o que a gente sente, né? Para se sentir mais tranquilo, mais realizado também, né? E quero aí desejar um ótimo e abençoado final de sábado aí, um domingão abençoado também. Participem aí do aniversário aí do município, né? Principalmente nas missas, né? Na festa também, claro. Estão todos convidados aí e deixar aí, me despedir aí, dando um abraço de urso na sociedade. Um abraço de urso, eu quero dizer, aquele abraço forte, um abraço bem apertado de coração, né? E estamos aí e Deus no comando. Forte abraço a todos.
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4: 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Uma e 36. 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
4: Uma e quarenta.
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15: 1:48.
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15: 1:50.
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2: Bom sábado, povo guerreiro, chegando com o sabadão mais animado da sua vida. Pra toda a região curtir o melhor do bailão agora, 19 de setembro hoje, faltando 103 dias pra acabar o ano. Eu tô animado, como sempre, pra todo o Sul que curte. Obrigado pela companhia, quem tá no trabalho, trabalhando firme, forte no sábado. Tamo junto sempre, pra quem já tá na folga também, é só curtir e estampar aquela geladaça aí e vai lá, dançar com o melhor do bailão, porque o nosso sabadão inicia agora.
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2: E já tem música nova aqui na programação.

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0: Gang, a música do pessoal do Calmon rolando, submisso a você. Isso aqui é música de verdade, isso aqui é bailão como sempre. César Brasini, Banda Enigma, DVD de 35 anos. Eu acabo voltando, né? Sim, todo sábado eu tô aqui. Champion, Coração de Vagabundo, Banda Brilhação e Código Secreto. É as melhores bandas pra você no final de semana dessa turma que tá se divertindo com a gente, né? Tudo beleza? Você tá bem? Na paz, com saúde? Ou você tá com aquela gripinha? Bastante gente com alergia, com gripe também, né? Tem que se cuidar, meu povo. Bora se animar aqui no fim de semana que a gente faz a melhor companhia pra vocês que estão doentinhos também. Fazer aquele chazinho bem bom e ficar embaixo das cobertas no sábado. Não tem coisa melhor.
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9: Vai curtir com a gente o Cleiton Borges e a dança.

Essa música é uma música que, digamos assim, foi o divisor de águas do Corpo e Alma, aonde o estilo Catiaca se consagrou nesses 50 anos do Corpo e Alma. Aquela doce! Olha!

0: Sal de Caramelo, 26 anos, tem o grande sucesso da banda Millennium, Se Achou, aquela dos olhos negros, Vanderlei Rodrigo, com corpo e alma, um chope, mas rapaz do céu, vê se não cai bem, né? Banda Animação, essa lançaram nessa semana e claro que já tá na programação top do rádio do seu fim de semana. A primeira desse bloco também foi ao som do Cleiton Borges e a música Porcelanato pra curtir. Momento Saudade vai pintar hoje na programação. Você que tá aprontando aí, tá no carro dando carona pra gente com aquela sonzeira boa, legal, hein?
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11: Um excelente sábado pra você ligado aqui na rádio.
12: Jonathan Marx.

0: gravação do André Renner, participação do Neco Martins, bela loirinha, coração no álcool aqui nessa primeira hora de hoje. É um baita sabadão, que fim de semana incrível que tá, né, gente? Olha só, alto-falante já tá tremendo, né? Porque o nosso bailão já tem uma hora que tá no ar. Eita, coisa boa, hein, pessoal? Tá animado. É, o sábado tá divertido, né? Então tá, valeu pelo carinho de todos. 10 noites, Portal da Serra com Jonas e Jader. Essa primeira hora foi nossa senhora, tchê. Coisa boa, né? E tem muito mais daqui a pouco. Só você ficar bem ligado que eu vou tomar o gole de água ali rapidinho, né? Lubrificar as cordas vocais. As bandas vão afinar os instrumentos e eu já volto matando saudade.
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2: Tudo bem, gente? Eu tô por aqui no final de semana animado da nossa região toda. 19 de setembro, hoje, vivendo 262 dias do ano. Tá tudo bem? Tá animado? Tá com muita saúde? Então, boa prosperidade e muito sucesso pra você, beleza? Vamos seguindo com o programa. É sabadão!
3: 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A próxima música marcou o bailão. Momento Saudade. A música que a gente não esqueceu.
2: Marcou o bailão, sim, porque é da década de 80. Os Reis do Baile, os atuais, com a música Beija.

0: Crime, Karine Minoso, bom sábado pra você, feliz fim de semana, Pérola Negra, música nova, Amor Perigoso, Vou Pagar Pra Ver, Banda Arte e Som, e 1980, os atuais cantando Beija-me.
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0: primeiro baile, banda Arte Livre com o Clayton Borges, música do JM, né? Casa 21, estilo brasileiro, cê sabe que volta, é nova, da moçada da banda Mercosul, e aí eu ligo pra você, né? É, banda ativa na programação de sábado, que tá acontecendo, tá maravilhosa, e com a sua participação, a sua sintonia aí do outro lado, fica muito melhor. Tem o pessoal, os vigilantes, que estão sempre curtindo o nosso programa aqui, né? Curtindo a nossa rádio dia e noite. Muito obrigado e bom trabalho pra vocês nesse fim de semana maravilhoso. É mais um do mês de setembro, né, gente?
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2: Três e vinte.
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4: Bagual de fim de semana. A gente vai com a Porta do Bar agora no Sabadão. Portal.

0: Você Morreu. A banda Sétimo Sentido com Rainha. Rainha Musical, é o melhor hit do fim de semana, bombando aqui no rádio, a 2 graus, a banda Expresso do Baile, Porta do Mar, com o Portal da Serra, 19 de setembro. Espero que você tenha gostado muito da nossa programação, porque eu quero te encontrar na próxima semana.
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0: Nesse programa que toca muito bailão, mas muito bailão, fazendo o esquenta do seu fim de, né? Então tá, ótimo fim de semana, a gente se encontra semana que vem. Beijo enorme no seu coração. Tudo de bom, Deus abençoe e até lá.
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9: 3:46.
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4: 3:54.
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4: 3:58.
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0: misericórdia, meu Deus, me dá paciência, Pai amado. Minha Nossa Senhora do Efeito. Aff. Olha, não, assim não dá. Não sei o que, que é pior. Ouvir essas promessas de político ou escutar o Marcos apertando o botão da mesa aqui desenfreadamente.
1: Sabe o que é mais legal das promessas de político, Paulinha?
0: É.
1: Metade e meia não tem como eles fazerem tecnicamente. Ei, eu sou o Zezinho da farmácia. É. E vou liberar e vou vencer a corrupção desse país. O Zezinho da farmácia não vai vencer nada. Você tem que votar nos projetos lá.
0: Isso, você tem que incentivar o Zezinho da farmácia, o Zé da venda, o Geraldo da mecânica. Tem que incentivar esse povo. Deixa eles imaginarem que vão combater o crime.
1: Mas eles sabem que
0: vão combater as drogas.
1: Nossa, é verdade, hein? Tem isso aí também.
0: É.
1: Eu sou fulano de tal na luta contra as drogas.
0: Que vai combater a violência contra a mulher.
1: Você vai contra as drogas. Você vai votar os negócios lá da reforma tributária.
0: É.
1: Eu te falar, viu?
0: Tem, tá cheio de mulher aqui, que deputada. Vote em mim, fulana, que eu vou combater a violência contra a mulher.
1: Aí você vai ver, ela não é policial, ela é farmacêutica.
0: Infelizmente, a política não é só de intenções.
1: Eu acho que o pessoal deveria olhar para o que faz cada deputado, governador, senador e votar naquele que fala que vai fazer alguma coisa do cargo dele, né?
0: Seria o básico, né?
1: Mas aí pedir muito aqui, né, Paulinho? Pedir demais.
0: Sim,
1: a gente sabe que é muito difícil, né? A gente pedir uma coisa dessa aqui...
0: Conectados no ar aqui no seu fim de semana. Paulo Esteves, Marcos Vinícius, tudo certinho, cheirosinho, gostosinho.
1: Vocês estão bom?
0: Como é que tá?
1: Tá gostosinho mesmo?
0: Tá
1: certo? Na pressão? Tá no rolezinho de fim de semana? Bora que é, Paulinho, o terceiro fim de semana desse mês já. Meu Deus do
0: céu. Já?
1: Vai ter.
0: O Marcos conta, viu, gente? Ele conta todos os fins de semana.
1: Vamos pra primavera depois de uma. Eu sei lá como é que vai ser o nosso tempo aqui. Tecnicamente, a gente vai entrar na primavera. Já, já.
0: Vamos.
1: Tecnicamente. Mas parece que a gente não saiu do inverno.
0: Nós já não entramos?
1: Não, vamos entrar. É depois do dia 20.
0: Nesse fim de semana agora?
1: É, depois do dia 20.
0: Não,
1: isso aí. Vamos lá?
0: Vamos lá.
1: Vamos lá então, que esse rolezinho é todo nosso. Vamos ficar conectado com tudo que aconteceu durante a semana, que acontece no fim de semana, e com o Zé Rodolfo também pra começar.

0: Fernando. Buzina, bebê, sai do meio. Bebê. Mas tá sem freio nesse fim de semana. Bebê.
1: Nossa. Faça uma buzina pra gente.
0: Como é que é? Bebê. Não, não, eu não vou me prestar.

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6: Ó! Oh. Aqui você não ouve promessas vazias. Aqui é conteúdo. Aqui é conectados, Ana Paula. O que foi?
7: Tá. Aqui não é promessas vazias, são promessas cheias, tá? Mas e aí? Não,
6: cheias de mentira, brincadeira. Brincadeira!
8: É brincadeira!
7: Será? Será?
6: Esteves, será que ela lacrou?
7: Quem?
6: Será que ela forçou?
7: Quem?
6: Thaís Carla.
7: Ai, meu Deus.
6: A dançarina Thaís Carla, que fez recentemente uma cirurgia bariátrica.
7: Não, já tem uns 10 anos que ela fez essa cirurgia. Ela só fala dessa cirurgia o tempo todo. Não tem outra assunto dessa mulher.
6: Não, ela só fala.
7: 10 anos falando disso.
6: Aí, Paulinho, então, ela fez uma reflexão sobre felicidade no seu Instagram. Thaís Carla foi lá e falou, gente, não é porque eu fiz essa cirurgia agora bariátrica, não. Não é porque eu perdi recentemente 113 quilos.
7: Eita.
6: Não tem nada. 113 quilos, ela já perdeu. Não tem nada a ver com isso daí. Sabe por quê? Porque a minha felicidade também estava comigo quando eu era gorda.
7: Ah.
6: Eu não estou mais feliz agora. Eu sempre estive feliz.
7: Ah.
6: A minha essência continua. Diz Thaís Carla nas redes sociais, dizendo que nada pode te definir, não é tua aparência, não é tua cor de pele, não é nada disso, não é se você tá gordo, se você tá magro, mas sim o amor que você tem, o respeito que você tem com você mesmo. A artista admitiu que, claro, a vida tá diferente agora. Agora, quando ela vai comprar roupa, tem do tamanho dela. Ela falou isso, Paulinho. Agora que ela vai comprar roupa, tem do tamanho dela.
7: Sim.
6: Ela não precisa ficar, né? Ai, não tem no meu tamanho, não vou conseguir levar. Diz que melhorou bastante. Diz que tá sim, se dedicando e cuidando da sua saúde. Mas ela também disse que sempre foi feliz. Não é porque ela ficou magra que parece que ela tava feliz, não. Ela sempre foi. Foi de perder 113 quilos. É claro que a turma falou no Instagram, comentar. Será? Será que é verdade? Isso é o quê? Ele tá, trocou até de casamento, agora tá namorando, parece com mais novinho.
7: Sabe? É?
6: Será? É?
7: Ai,
6: será? Que é por causa. Assim, não tô falando. Tô falando que é meio hipocrisia, pô. Não tô dizendo que ela não está feliz ou que ela não era feliz. Mas dar uma declaração dessa daí, tão otimista, depois de perder 113 quilos, é muito mais fácil que dar essa declaração gordinha. E o pessoal tá. Muita gente comentando isso. Não estão questionando, não. Só estão debatendo o assunto. Você acha que com essa declaração de sempre fui feliz mesmo estando gorda, após perder 113 quilos, ela lacrou ou ela forçou?
7: Forçou.
6: Forçou.
7: Forçou, uma bela forçada, aliás. Conversa um pouquinho com a Luana Piovani.
6: Nossa,
7: ela
6: senhora
7: vai te inspirar, fala sobre outros assuntos nas redes sociais, que tá chato, você só sabe falar disso, não tem outro assunto pra essa mãe abordar nas redes sociais, é só esse quilo que ela perdeu aí. Ah, tá doido. Forçada, viu?
6: Dessa.
7: Vai
6: não,
7: caçar, gente, o fazer.
6: Eu era feliz, agora eu consigo achar roupas do meu tamanho, mas também era feliz quando era gordo. Eu acho que ela deu uma forçada aí, viu?
7: É, um paradoxo isso aí.
6: É, eu acho meio forçadinho, assim. Fazer de outra forma, né?
7: Sei lá, vai sei criar lá uma polêmica, vai formar aura de algum jeito.
6: Vai formar aura.
7: Sei lá.
6: E você, ouvinte, aquela que a gente ganhou, ela forçou. O que você acha? Conta pra gente. pedidomusical.com.br. É o Conectados no seu fim de semana com a Clau.

0: Amém, amém.
1: Tudo sempre fica bem.
0: Sempre.
1: Não, nem sempre. Não, mas a gente se engana. A gente tem que contar essa mentira pra nós mesmos.
0: Não.
1: Que tudo vai ficar bem. Nem sempre vai. Tá tudo bem. A gente tem que aceitar.
0: Não, mas depois, Paulinha, fica mal por um tempo. Depois fica bem de novo.
1: Então.
0: Isso,
1: mas
0: entendeu? Então vai ficar bem.
1: Que está mal.
0: Porque como é que vai ficar bem se não ficou mal? É,
1: boa, exatamente.
0: Tem que ficar mal pra ficar bem.
1: Exatamente. Precisa existir o mal pra que nós possamos ficar bem.
0: Exato. Então as noites difíceis podem ser manhãs gloriosas.
1: É.
0: Bonito.
1: Nossa, fora só mesmo.
0: Que isso, uma mão bonita.
1: É?
0: Eu falei bem agora. Gostei do que eu falei.
1: Não, falou bonito. Não, lacrou, bonitinho. Lacrou. Maria Mendonça que cantou, viu, gente?
0: Ah, tá isso, exatamente.

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1: Oi!
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1: Vocês estão legalzinho? Vocês estão bom? Tão cheirosinho? Ei, então bora! Bora, gente, vai, funciona. Aê! Agora vai, Paulo Esteves.
3: Colega, eu vou te contar, minha vida é muito boa, mas tem dia que dá ruim, a surpresa não é boa.
1: Ah, não é. Às vezes o sorvete derrete, tem uma barata na coca.
4: O gelato derrete?
1: É. Ai, ai, ai. Você pode comentar o que deu ruim na tua vida? Pode também. Às vezes, se deu ruim com o famoso, a gente conta também. E você pode participar em pedidomusical.com.br, é o nosso quadro Deu Ruim, que tá começando aqui no Conectados.
4: Rodando, girando, começando e dando muito ruim. Aliás, deu ruim aqui pro nosso querido seu Antônio, do interior da Paraíba, tá?
1: Ai,
4: é do anonimato aqui, Marcos Vinícius. Não é famoso, tá. Seu Antônio que tem seus 78 anos, né? Mandou mensagem aqui para nós no quadro Deu Ruim.
1: Olha aí.
4: Seu Antônio.
1: Toninho.
4: Veio. Oi?
1: Toninho.
4: Toninho, exatamente. Toninho. Ele veio para São Paulo, Marcos, porque a patroa dele precisava fazer uns exames mais avançados, né?
1: Aham.
4: No hospital e tudo. Só que a esposa do seu Antônio precisou ficar, né, no estado de São Paulo, e ele teve que voltar para Paraíba para poder cuidar das criações que eles têm lá, né?
1: Sim.
4: O seu Antônio e a dona Cida, né?
1: Certo.
4: Porco, galinha, carneiro, bode, por aí vai, né?
1: Tá certo.
4: Coisinha do dia a dia deles.
1: Os rolezinhos, né? Dos gadeiros.
4: Isso. Acontece que seu Antônio, é uma prática bastante comum que a galera faz, que é comprar passagens em ônibus clandestinos.
1: Vai baratinho, né?
4: Isso!
1: Tem umas buraqueiras.
4: 18 dias na estrada.
1: Isso demora mais, tem umas buraqueiras. O motorista é questionável, mas é mais barato.
4: Não, exato, mas é bem mais em conta, né? E aí, o seu Antônio tá contando aqui que no meio da viagem, meu Deus do céu, começou o perreio, Marcos Vinícius. Ai, tadinho do seu Antônio, deu uma pena, seu Antônio, porque ele já é de idade. Seu Antônio começou a suar frio, bateu aquela, sabe, aquele suador nele, tadinho. Nossa, a pressão baixou do seu Antônio. E a barriguinha do seu Antônio, tadinho, começou a dar sinal, né? Seu Antônio, com toda a dificuldade de se locomover, né? Foi lá pro banheiro do busão, porque acredite, o ônibus clandestino tinha.
1: Olha,
4: banheiro, mas
1: tá vendo? Esse aí é diferenciado.
4: Tá vendo, gente?
1: Aí.
4: Tá vendo? Só que, assim, só tem um probleminha, né? Porque a porta, ela não fechava direito.
1: Ai,
4: assim.
1: Meu Deus.
4: Tinha o banheiro? Tinha o banheiro.
1: Mas funcionário,
4: só que a porta estava quebrada, né? Ficar segurando a porta, entendeu? O seu Antônio segurava a porta com a mão e tentando resolver a situação com a outra mão dele, né? A situação que ele tava ali, tadinho. Começou, a pressão dele baixou, ele suava, frio. Acontece que o motorista, lá naquelas curvas, sabe as curvas lá de lá?
1: Ah, sei.
4: Nossa, aquela mesma.
1: Aquela essa. Fica 10 minutos virando o óleo.
4: Não termina nunca a curva. Tadinho do seu Antônio, Marcos, a porta abriu no meio da curva. Seu Antônio tentando segurar as calças. O ônibus virando pra um lado, seu Antônio virando pra outro. Seu Antônio tava lá, tadinho, caído no chão, tentando agarrar na porta. A porta escancarou, o ônibus inteiro vindo lá, o negócio do seu Antônio. Que transtorno pro seu Antônio. O povo correu pra acudir seu Antônio, tadinho. Só que aí seu Antônio já tinha desmaiado nessa altura, de nervoso também, de vergonha. Sim, com certeza, mas a pressão dele, tadinho, entendeu? Apagou, sabe?
1: Bom, sim, o que aconteceu com o seu Toninho? O que aconteceu? Morreu? Não, ele mandou mensagem, tá vivo.
4: Não sabemos. Não temos a notícia se o seu Toninho morreu. Se tá vivo. Mas deu ruim, tadinho, nessa viagem. Eu não sei se ele conseguiu chegar no destino dele, Marcos Vinícius.
1: Chegar, chegou, mas acho que não do jeito que ele gostaria, né?
4: Ê, tadinho. Bom, vivo ele tá, né? Porque ele mandou mensagem pra nós aqui, né? Isso é fato, vivo ele tá. Pra tá contando a história, né? Não sei.
1: Mas deu ruim, isso, então. Deu bem ruim aí pro seu Tonho.
4: ônibus clandestino. Vocês tomam cuidado.
1: Gente, até o normal já é ruim. Imagina o clandestino. Você

0: posso ver.
1: Ecos Independentes, Priscila por aqui.
2: Oh, que legal.
1: É a cena? Não.
3: É Alcântara.
1: Que não é mais Alcântara.
3: Exatamente, é só Priscila.
1: Isso. É a Meirelles? Também não.
3: Você que identifique.
1: Você que se vire.
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0: Dourados.
1: Yeah.
2: Ai, Paulinha. Eu achei isso aqui maravilhoso.
1: É?
2: Maravilhoso. Olha só. Olha só que eu acho que isso aqui pode dizer muita coisa pra gente, tá?
1: O quê?
2: Pesquisadores da Universidade do Estado de Michigan, nos Estados Unidos, analisaram dados de mais de 45 mil pessoas, Ana Paula.
1: Nossa, pra quê?
2: Em 93 países. Pra investigar qual é o país mais narcisista do mundo.
1: Nossa!
2: Eita!
1: Ai, ai, ai.
2: O que é o narcisismo, Paulinha? É quando você foca muito em você, né? Ó, o narcisismo é um transtorno psicopático associado à autoestima extremamente alta, baixa empatia, foco gerado em si mesmo, só você. É só você.
1: Só.
2: E acabou,
1: só
2: você. Acabou. E a pessoa tem que estar em torno de você. Você é a subsistência das outras pessoas. Você é a terra. Isso, pronto. Aí na comparação entre os países, o país mais narcisista do mundo, Paulinha, qual que é?
1: Eu não sei não, mas tá me cheirando assim um... que o Brasil tá nesse meio.
2: Não tá. Alemanha é o país mais narcisista do mundo. Segundo esse estudo aqui.
1: É?
2: Aí depois eu... Iraque?
1: Nossa.
2: Gente, mãe.
1: O Iraque?
2: Eu também fiquei meio assim, ué.
1: Como é?
2: Narcisista? Os caras têm tempo pra pensar nisso com as bombas lá?
1: Então.
2: Meu Deus do céu. Depois vem China.
1: Nossa.
2: Os pastel de flango narcisista.
1: Você é tipo...
2: Então, os pastel de flango é melhor do que o do Japão.
1: Pastel de flango.
2: Aí vem Nepal.
1: Nepal.
2: Isso também não aparenta. E Coreia do Sul. Culpa dos BTS é a Coreia do Sul.
1: Ah. Sério? A Coreia do Sul?
2: E o Nepal. Que loucura esse sul. A Alemanha dá pra entender, mas o resto aqui eu tô meio...
1: É. Porque a cultura asiática não tem muito disso, assim.
2: É. É que às vezes não tem a ver com... Só com a cultura, né?
1: É.
2: Mas enfim. Ó, os Estados Unidos... 16ª posição.
1: Ah, não concordo. Tá tudo errado essa pesquisa aí. Não concordo.
2: O Brasil, na 33ª, 33.
1: Não, Estados Unidos deveria estar em primeiro. É um país completamente narcisista.
2: Eu acho que temos... Ah, tinha que estar no top 3. No primeiro, eu não sei se é top 3 ali, sem certeza.
1: Deveria, certeza. Pelo menos.
2: E o que vocês acham, gente? Vocês conhecem pessoas narcisistas? Vocês são narcisistas?
1: Primeiro que os Estados Unidos, ele praticamente nem reconhece os outros países. Só existem lá os estados deles mesmo.
2: Uhum. E aí?
1: Ah, é uma posição completamente errada.
2: Contem pra gente.
1: O Brasil tá nas quantas?
2: É 33ª.

0: por aqui no nosso Conectados, no seu fim de semana com Paulotti Marcola, bebê.
1: Olha aí, a Dainara é policial?
0: Quem? Eu não sei.
1: Tá com algema, hein? Achei que ela é cantora, né?
0: Porque já tá interessado?
1: Não.
0: Imagina, você adora uma algema, né?
1: Não, eu já tenho compromisso.
0: Uhum.
1: Já tenho compromisso. Conectados.
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0: Estamos aí, Paulistês. Estamos aí, curtindo Conectados no seu fim de semana, né?
1: E se olha, se você ganhasse um apartamento dos seus pais imobiliado?
0: Eu ia morar nele, né? Feliz da... Sem reclamar, né? Levasse só minha gata.
1: Eu venderia.
0: Deliciar.
1: Com... Aplicava o dinheiro num CDB pra render uma poupança.
0: Não, eu já fazia isso com meu salário, porque já que não vai ter que pagar aluguel.
1: Não.
0: É, ué.
1: Deixava lá rendendo, bonitinho.
0: E aí você continua morando com seus pais?
1: Não, vai viajar.
0: Mas como é que você vai gastar o CDB?
1: Não, exatamente, eu ia continuar morando com eles e viajar o mundo.
0: Você é amiga da Susana Freitas, né, Paulista? Ai, ai.
1: Pra que casar? Pra que morar fora? Ixi, papai e mamãe banca tudo.
0: Banca tudo, né?
1: Né?
0: Banca tudo mesmo. Daquele jeitão. O Conectados traz só as melhores pra você. Paulinha.
1: Ah.
0: É, vai sair aí o documentário Sentimento Louco de Marília Mendonça no Prime Video. Já tem trailerzinho rolando, tá? E o documentário tem mais de 530 mil fotos da Marília.
1: Nossa.
0: 50 mil vídeos da Marília. Pegaram os diários da Marília. Tudo aquilo que a Marília não queria que fosse exposto, vão botar num documentário de 4 episódios. Olha que bacana, né?
1: Ah, eu não tinha aceitado isso.
0: Não, mas como é que ela vai aceitar? Ela morreu, não dá pra ela não aceitar.
1: Não. Eu não aceitaria isso.
0: Eu puxava o pé de quem fez isso.

0: certeza. Daria algum jeito. Sobrenatural de ser.
1: Dia 16 de outubro vai ter o documentário. E o filme, Paulinha, já acabou de ser gravado, tá? Agora tá na edição, na pós-produção. E vai estrear em 2027.
0: Legal, legal.
1: Mas o Universo Marília vai fazer parte dessa segunda década, de segunda metade da década de 2020.
0: Muito bom, muito bom. A gente vai assistir, né? Eu, você e a sua namorada fantasma, né?
1: Eu não vou assistir, não. Desculpa.
0: Você não vai levar a gente pra ver o filme?
1: Não, eu não vou assistir.
0: Por quê?
1: Eu não vou assistir o filme da Marília Mendonça. Você já conhece a carreira dela?
0: Que isso?
1: Ah, menos é mais e papo.

0: Nessa idade, Munhoz e Mariano com Diego e Vitor Hugo.
1: Ah, que parceria?
0: Aham.
1: Que foi, Valente? O que você tem contra Munhoz e Mariano?
0: Nada, eu não tô falando.
1: É os MM! É o Mumá!
0: Mas...
1: O Mumá é muito bom.
0: O que foi que eu falei? Nada.
1: Você falou. Aham.
0: Ué? Eu só desanunciei a música.
1: Não, você falou.
0: Aham.
1: Agora você falou.
0: Que liberdade de expressão.
1: Agora você falou. Ah!
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8: Cinco e trinta e sete.
1: Bora aqui, bora Brasil, daquele jeito. Ó, a gente é tipo panela de fazer feijão, é na pressão. A gente é tipo peixe fora d'água, é carne seca.
0: Que?
1: É carne seca.
0: Que? É peixe fora d'água. Peixe fora d'água com carne seca?
1: Tá seca, não tem água?
0: Ai, meu Deus. Você já comeu carne seca na sua vida?
1: Ah, é uma delícia, é uma salgadinha.
9: Preciso de conselho, não sei o que fazer.
0: Tem que ser desculpa, viu?
9: Preciso de você.
0: Vai desculpando aí.
9: Alguém me diz aí o que eu tenho que fazer.
1: Me dá um conselho.
9: Eu quero ouvir.
1: Ó, você manda pra gente. A gente te aconselha.
0: Ai.
1: A gente conta aquilo que você necessita de ouvir.
9: O que eu faço? O que eu faço?
1: O que eu faço tá no ar. Pedindo musical.com.br, o site pra você mandar a tua história pra gente. O que que aconteceu, Ana Paula?
0: Marcelo. Marcelo de Boa Viagem, no nosso querido Pernambuco. Conhece Boa Viagem?
1: Ah, geralmente falam pra mim quando eu entro no ônibus.
0: No ônibus.
1: É, não,
0: não é clandestino, não, né?
1: É, não.
0: Mas vai dar ruim igual o seu Antônio lá, não, né, querido?
1: Não.
0: Tá bom. Bom, Paulo e Marcos, o que eu faço, pelo amor de Deus, me ajuda. Ai, Marcelo. Minha sogra andou bastante doente esses tempos. E a minha esposa trouxe ela aqui pra casa.
1: Ai, meu Deus.
0: Pra gente poder cuidar dela com muito carinho, claro.
1: Uhum.
0: Sim. É um homem nobre, o Marcelo, né, Marcos? Tá vendo?
1: Foi obrigado, claro.
0: Só que acontece o seguinte, já tem 3 meses essa besteirinha aqui, que a dona Cida foi morar com ele e com a esposa dele.
1: Uhum.
0: A véia agora, acho que tá no hotel.
1: Uhum.
0: Tá? convida as amigas pra tomar chazinho lá na casa dele.
10: Ai, meu Deus do céu.
0: É, convida pra almoçar, sem pedir autorização pra filha e pro genro. Minha esposa fica correndo pra lá e pra cá, fazendo tudo pra ela, como se fosse empregada, fazendo os gostos dela. E eu? Eu já tô surtando. Dona Cida é viúva, Paula e Marcos. Ela resolveu e tá achando que a vida amorosa pra ela continua.
1: Ué?
0: Outro dia, bateram aqui em casa e vieram entregar uma encomenda no nome da Dona Cida. Marcos. Dona Cida encomendou um vibrador.
1: Oh, olha aí. É que ela tá vibrando pelo casamento
0: de
1: vocês.
0: Até aí, segundo o Marcelo, problema dela, né? Ela encomenda o que ela bem entende e usa o que como quiser usar. O problema é que ela resolveu experimentar e o Marcelo e sua esposa ouvindo tudo. O filho do casal, caramba, também. Dona Cida não tava nem aí pra nada. Só que tem a questão aqui, Marcos Vinícius. Dona Cida não quer voltar pra casa dela de jeito nenhum. Se instalou aqui na minha casa. Paulo e Marcos, me ajuda. A minha esposa não tem coragem de mandar a mãe dela embora. Eu tô surtando. O que eu faço, pelo amor de Deus? O Marcelo tá desesperado, tadinho. Mandou um monte de emoji chorando aqui, ó.
1: A rapa financia outra casa, porque essa velha não vai sair daí, não. Financia outra. Deixa a Dona Cida aí. Fala que é por amor e carinho.
0: Por amor
1: e carinho. Mas vou ter que trabalhar, mas vai ter que trabalhar mais. Se não quiser, fica aí, então, e não reclama da
0: velha.
1: Se a própria mãe, a esposa, a filha não consegue, né, falar nada, aí lascou, gente.
0: É.
1: Assim, descobre, se você tiver coragem de falar, pergunta se a sua esposa não vai ficar chateada com você, né? Se ela não ficar, mas o negócio tá feio aí pro lado do Marcelo, hein, ô Paulinha.
0: Ai, tadinho, eu fiquei morrendo de pena aqui do Marcelo, o Marcos.
1: Sim, sim.
0: Não é fácil, a sogra se instalar dentro de casa e agora chama as amigas pra ir tomar café, pra almoçar, faz, encomenda coisa, chega lá, faz negocinho e todo mundo ouve. Como é que é isso?
1: É
0: chato, né?
1: É chato. É chato.
0: Sabe o que você faz, Marcelo? Tem uma solução boa aqui, filho. Manda embora pro esposo e fica com a sogra. Então
1: que
0: tá
1: isso?
0: Certo.
1: Tá, é. Como é que
0: pronto.
1: Vai?
0: Pronto. Resolvendo o problema.
1: Ao menos vai continuar com o mesmo sobrenome, né? Kaique Lua Santana, mente sã.
0: Em casa.

0: Simone Mendes. Olha ela. Simone Mendes, eu gosto. Aliás, tá todo mundo detonando lá o projeto da Simaria que foi gravado.
1: Mas por quê? Por quê, Paulinha?
0: Por quê? Você não imagina, não, querido?
1: Foi ruim, é?
0: Como é que foi ruim? É assim, segundo relatos de quem comprou ingresso, pagou pra ver isso.
1: Ah, foi 50 conto, só pra constar aí.
0: Né? É, 50 conto lá da entrada do banheiro, tá, filho?
1: Ah.
0: É, essa casa aí que foi gravada, eu já fui lá. É um negócio chique. É, o quê? Principalmente a área VIP lá. Acontece que quem pagou pra entrar e ver o espetáculo de Simaria Mendes, as músicas tinham muito palavrão, quase todas, e ela estava praticamente nua.
1: Ah, então tava igual na época com a Simone, né?
0: Tava igual. É. Não mudou nada.
1: Mas realmente as músicas com palavrão é...
0: E ela gritava muito nas músicas.
1: Tá igual também, não mudou? Meu!
0: Não sei porque eu espanto.
1: Eu descobri que a Simaria que gritava. É. Pô, a gente tava de boa, de repente, no meio da música. Vai, galerinha! Que credo! Que loucura, é doida!
0: Vai, coleguinha, vai,
1: não,
0: coleguinha.
1: Isso ela falando baixo. Ela gritando que era o problema, Paulinho.
0: Vai, colega!
1: Nossa, cara.
0: Você tá parecendo uma arara raivosa.
1: Sem contar que ela não canta. Ela. Ouça aquela do regime fechado. Eu quero o regime fechado com você. A afinação passou longe.
0: É, e olha que, né? O projeto ali é passado por uma masterização, mas nem isso conseguiu dar conta, né? Vamos ver. A gente vai brevemente trazer músicas de Simaria desse novo projeto por aqui. Breve.
1: Sem dúvida. Tchau, Paulinha. Tchau, gente. Bom fim de semana pra vocês aí.
0: Aproveita.

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vida, sua... Até o final desta oração, entregue sua vida, sua casa, sua família e tudo aquilo que pesa no seu coração nas mãos de Deus, pela poderosa intercessão de Nossa Senhora das Graças. Hoje nós vamos pedir proteção, livramento, cura, abertura de caminhos, restauração da paz e a graça urgente que a sua alma tanto necessita. Seja mais que bem-vinda, minha amada família de luz, ao canal Momentos de Oração. É uma alegria imensa receber você aqui novamente para este momento santo, este encontro de fé, esta oração feita com o coração aberto diante de Deus. E se você chegou até aqui agora, se esta oração apareceu para você sem que você esperasse, acolha este instante como um chamado do céu. Nada é por acaso quando uma alma cansada encontra uma palavra de esperança. Nada é por acaso quando uma pessoa que vinha carregando preocupações, medos, dores escondidas e batalhas silenciosas é conduzida a uma oração. Hoje algo começa a mudar dentro de você. Talvez os últimos dias tenham sido pesados. Talvez você tenha sentido um cansaço que não é apenas físico, uma inquietação que não passa, um medo que aparece sem motivo, uma sensação de que algo está bloqueado, de que certas portas não se abrem, de que algumas lutas se repetem, de que sua casa precisa de uma proteção maior. Talvez você tenha tentado ser forte por muito tempo, mas por dentro esteja pedindo socorro. Talvez ninguém perceba, mas Deus percebe. Talvez ninguém entenda, mas Maria entende. Talvez ninguém saiba o tamanho da sua batalha, mas o céu conhece tudo. Por isso, hoje nós vamos colocar cada área da sua vida sob a intercessão de Nossa Senhora das Graças. Vamos pedir que ela apresente a Jesus as suas necessidades, as suas lágrimas, a sua família, os seus caminhos, a sua saúde, o seu trabalho, suas preocupações financeiras, suas dores emocionais e tudo aquilo que você não consegue resolver sozinho. Porque Maria é mãe. E uma mãe não ignora o clamor de um filho. Nossa Senhora das Graças não abandona quem recorre a ela com fé. Ela intercede, ela acolhe, ela nos conduz ao coração de Jesus. E quando a graça de Deus desce sobre uma casa, nenhuma escuridão permanece do mesmo jeito. Respire fundo por um instante. Coloque ao seu lado um copo com água, porque no final desta oração nós vamos pedir a Deus que abençoe esta água como sinal de fé, de cura, de proteção, de purificação e de renovo espiritual. Se você tiver uma Bíblia, um terço, uma imagem de Nossa Senhora das Graças ou uma medalha milagrosa, coloque perto dessa água, não como superstição, não como magia, mas como sinal da sua fé, como lembrança de que a presença de Deus visita os simples, os humildes, os que confiam e os que se abrem à graça. Agora, silencie por dentro. Mesmo que a mente esteja agitada, mesmo que o coração esteja apertado, mesmo que existam muitas preocupações tentando roubar sua atenção, permita que esta oração entre em sua casa como luz. Permita que cada palavra seja como uma vela acesa no meio da noite. Permita que a fé se levante novamente dentro de você. Hoje nós vamos clamar: Nossa Senhora das Graças, rogai por nós. A quem precisava de uma resposta. Nossa Senhora das Graças apresenta este gesto simples ao coração de Jesus. Intercede por nós para que a graça de Deus alcance nossa vida, nossa casa, nosso corpo. A quem precisava de uma resposta. Nossa Senhora das Graças apresenta este gesto simples ao coração de Jesus. Intercede por nós para que a graça de Deus alcance nossa vida, nossa casa, nosso corpo. A quem precisava de uma resposta. Nossa Senhora das Graças apresenta este gesto simples ao coração de Jesus. Intercede por nós para que a graça de Deus alcance nossa vida, nossa casa, nosso corpo, a quem precisava de uma resposta.
Nossa Senhora das Graças apresenta este gesto simples ao coração de Jesus. Intercede por nós para que a graça de Deus alcance nossa vida, nossa casa.

nós que recorremos a vós. Amém. Senhor, nós te agradecemos por tudo o que o Senhor já está fazendo. Obrigado pela cura que começou no silêncio. Obrigado pela libertação que está sendo preparada. Nós que recorremos a vós. Amém. Senhor, nós te agradecemos por tudo o que o Senhor já está fazendo. Obrigado pela cura.

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3: 6:17.
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Muito bem, pessoal, 18 horas 21 minutinhos, 18h21, tá começando mais um programa feito aqui no capricho pra você, feito no capricho, tá bom? Estamos chegando com muita música boa, informação e a companhia de sempre. É, hoje nós estamos vivendo no dia 19 de setembro de 2023. Estamos chegando com música boa, informação e companhia de sempre, né? Sintoniza aí, porque o programa de hoje tá bom demais da conta. E a gente segue aqui com música boa pra embalar o seu finalzinho de semana, hein? É isso aí, né? Som de qualidade para quem tá trabalhando, para quem tá dirigindo ou para quem tá descansando. Aumenta o volume do rádio que vem música boa.

Muito bem, você ouviu pra recordar, muito bem, né? Essa dupla aí é uma dupla que veio muito sucesso nos anos 80, se aproximando dos anos 90, né? Uma música aí que foi muito pedida naquela época, e a Rádio Cidadão FM, por isso a gente está intercalando para não cansar, né? Então hoje a gente começou com esse estilo de música, tá bom? Então vamos deixar o flashback daqui a pouquinho, tem o flashback também, tá bom? Não se estresse que tem flashback também. Eu vou anotar aqui e colocar a outra do mesmo cantor daqui a pouquinho. São só músicas boas hoje, tá bom? E eu quero pedir desculpa para vocês aí que estão me ouvindo. Olha, meus amigos, só um minutinho. Eu quero pedir aí desculpa para vocês, porque hoje a gente não conseguiu fazer aí a nossa hora da Ave Maria, né? Na hora que fomos colocar aí, começou a travar e não teve jeito, viu? A tecnologia hoje resolveu complicar justo na hora aí da Ave Maria. Faz parte, né? O importante é que vocês saibam que a gente tentou, pelo menos. Que no próximo sábado, se Deus quiser, estaremos novamente juntos neste momento tão bonito. Agora vamos tocar o nosso painel da Cidadão para frente, porque ainda tem muita coisa boa aqui pela nossa noite ainda, né? Então vamos assumindo aqui o comando aqui da máquina da Cidadão FM, e agora com esse finalzão de semana, a gente vai curtir essa música daqui, ó. Quero ver. Só marketing. Cadê a música, hein, rapaz? Eu fiz tanta propaganda, achei que tinha colocado aqui já na sequência, bem no fim, o Antônio não tinha colocado, mas não tem problema não, a gente vai começar já. Eita mundo, velho, né? A gente vai começar com, sabe aquela música final de semana? Aquela música final de semana, porque nós estamos aí mais um final de semana, graças a bom Deus, né? Estamos vivendo no dia 19 de setembro de 2026. E olha aí, dia 4 de outubro tá se aproximando, hein, gente? Tá se aproximando dia 4 de outubro!

Faltando 14 minutinhos para 7 da noite já, pessoal. 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A todos vocês, os nossos parceiros e patrocinadores, o nosso muito obrigado aí. Vocês fazem parte aí do painel da Cidadão FM. E assim a gente prossegue depois com mais patrocinadores aqui do programa. Tá bom, gente? Então vamos que vamos, que dele, que tem muita coisa pra me falar hoje. Meu Deus do céu, eu quero tocar. São várias músicas aí pra você escolher pelo menos uma. Eu tenho certeza que pelo menos uma você gostaria de ouvir hoje. Vou tocar aí várias, tá bom? Várias pra você. E você, tenho certeza que você vai gostar.

Faltando um minutinho para as 7 da noite, agora quero mandar aquele abraço especial para quem acredita e apoia o nosso painel da Cidadão. 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Então quero mandar um abraço aí pro Eduardo. 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

Olha só, pessoal, que música bonita, né? Desejo um sabadão abençoado para você, também desejo para sua família, claro, e que nunca falte fé e também nunca falte esperança, tá bom? Agora, na sequência musical, para você curtir, daqui a pouquinho vem uma música muito mais, muito bacana mesmo, então fique no aguardo, tá bom? Então vamos falar em nome também agora, em nome aqui de um amigo meu, que... No sábado passado, eu comentei em relação que eu colocaria essa chamada próximo aí às 19 horas, tá bom? Olha só uma coisa, interessante que eu descobri que o meu vizinho, o Edenilson, ele me chamou um dia para conhecer o trabalho dele, eu fui lá ver e achei muito bacana. Homem do céu, faz miniaturas de veículos, tem tudo de tudo um pouquinho lá, viu? Tem caminhão, lá você vai ver que tem trator, ele fez também uma miniatura de uma F1000, Toyota, também tem um Jeep, até caminhão 608. Aí eu fiquei olhando aquelas miniaturas e pensei, tem muita gente que gosta aí dessas coisas, né? Para você que mora no interior, para você que mora aí na cidade, para você que mora... aí nas cidades vizinhas, está me ouvindo aí, ó. 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Parabéns, parabéns. Tá de parabéns, né? Tem que dar parabéns para essas coisas assim. Olha aqui, é difícil fazer, eu jamais faria.

7 da noite, mais 6 minutinhos. 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Sete da noite, mais 8 minutos. 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No decorrer da programação, a gente vai repassar para você o endereço, o telefone, tudo certinho também aí dos nossos parceiros também. 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
1: 7:21.
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Saudade, saudade matadeira, com o Rick Renner, você viu, para matar a saudade aqui na Cidadão FM. Olha, segura aí, porque agora chegou aquela hora de você ouvir essas músicas que eu falei, né? Presta atenção, daqui agora eu vou fazer o seguinte. Eu vou soltar uma sequência com várias músicas e eu tenho certeza, pelo menos uma delas, eu acredito que pelo menos uma delas, você está querendo ouvir hoje. Então vamos lá, vamos começar. Vamos, aumenta o volume aí, que quero que você passe para mim uma mensagem bem legal. Ô, Antônio, gostaria de ouvir a número ou o nome da música também, né? Vamos lá, então? Vamos lá, vamos ver se vai dar certo, né? Primeira vez que estou fazendo isso aí, não é fácil também, né? Eu posso dar umas resbaladas aqui. Vamos lá, deixa eu ver se vai dar certo aqui, rapaz. Tomara a Deus que dê certo. Ai, ai, ai, ai, tomara Deus que dê certo. Aguenta as pontas aí, pessoal. Aguenta as pontas aí, aguenta as pontas que vai dar tudo certo. Sabe aquela música? Vai dar tudo certo. Só um pouquinho, vamos tocar um pouquinho essa aqui só pra... Ah, velho, o que deu aqui? Deixa eu voltar aqui. Eu acho que agora sim, agora vai dar certo. Agora deu. Vamos lá então.

Olha aí, você gostou da seleção? Foi uma seleção legal, né? Eu espero que você tenha gostado pelo menos de uma, presta atenção. Então agora eu vou falar, comentar com você agora em relação ao terceiro lugar, né? Então o terceiro lugar vai ser Leonardo com a fila Anda, né? A canção que faz parte aí do álbum, e o mesmo álbum do Coração Bandido, inclusive foi um grande sucesso, né? Então, em segundo lugar, vai aparecer o Leonardo. Mais uma vez aparece o Leonardo aí com o sucesso Coração Bandido, a canção que popularizou praticamente na época, sendo um dos grandes sucessos aí do cantor na carreira solo. E em primeiro lugar vai aparecer o Vitor e Léo aí com o seu sucesso Tem Que Ser Você. É a dupla que já vinha numa crescente desde o ano anterior, né? Se mostrava aí cada vez mais forte, aí nesse ano de 2008, e com essa que é outra grande composição de Vitor e Léo, né? Vale lembrar que a canção foi inclusa na trilha sonora aí da novela A Favorita.

Olha que legal, 19 horas 33 minutinhos, eu vou repassar para você então as músicas, deixa eu ver aqui, vou repassar aqui, deixa, tomara que dê certo aqui, deixa eu ver, pessoal, calma lá, né, porque é a primeira vez que a gente tá fazendo isso aí, pode ser que aconteça alguns deslizes aqui, né, isso é normal também, né, fazer o programa ao vivo e a cores aqui, não é fácil não, né, vocês sabem que não é fácil, né, vocês sabem, também não é difícil também, né, não é fácil, mas também não é difícil, né. Deixa eu ver aqui. Vou repassar para você todas as músicas, né? Só para lembrar você. Então vamos lá então? Vamos lá então? Vamos lá. Deixa eu ver aqui. Tratatã. A primeira, deixa eu ver, já contei. Ah, Tem Que Ser Você, com o Vitor e Léo. Foi a primeira, né? Coração Bandido, aí com o Leonardo. A Fila Anda, com o Leonardo também. Chega com o Zezé de Camargo e Luciano, também Não Faz Mais Isso Comigo, com Bruno Marrone, também Ciumenta com César Menotti Fabiano, teve também Ficar por Ficar com Bruno Marrone, Fotos com Vitor e Léo, Difícil Não Falar de Amor com Daniel também, Eu Aposto com Eduardo Costa. Fica à vontade, pode mandar aqui o seu WhatsApp no 3542-1832 que eu estou aguardando. Pode dizer assim a primeira, a segunda, a terceira, a quarta que eu falei e o nome da música, se você assim preferir, tá certo? 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

Agora 19 horas e 42 minutinhos, 18 minutinhos para as 8 da noite já, rapaz. Esse ouvinte já tá inspirado hoje, né? Daqui a pouquinho eu vou rodar a sua música. Música no quadro Gaúcho, tá bom? Leonardo, Leonardo, cadê o Leonardo? Tá na sintonia, Leonardão. Valeu, guri. Obrigadão, viu? Obrigado pelas palavras aí, né? Oh, meu Deus do céu, deixa eu até sem jeito com essas palavras aí tão bonitas desse rapaz. Aconteceu uma coisa aqui. Aconteceu com uma coisa que uma rádio boa faz muito, né? Aqui na Cidadão FM, a gente mistura lembranças com diversão, começa no universitário antigo, daqui a pouquinho a gente entra, daqui a pouquinho o Antônio começa a tocar Panela Velha, aparece Mississippi daqui a pouquinho, e vira aquela viagem no tempo, né? É legal, né, pessoal? Calma o coração também, vai ter música romântica, porque eu estava ansioso para chegar esse momento. Agora eu quero ver a criatividade dos ouvintes. Mandaram um alô aqui para o Antônio. Uma música puxa outra, né? E hoje quem faz aí o caminho é você. Então eu estou aguardando sua participação no 3542-1832. Muitas pessoas hoje, primeira vez, estão ouvindo o Antônio. Muito obrigado, viu? Muito obrigado de coração mesmo, né? Olha só onde esse mesmo ritmo foi parar, né? No Country, é no Country. Opa!

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Tá dado o recadinho então. Beleza. 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

Olha, então, só hoje eu coloquei várias músicas aí pra você escolher uma, né? Então é um desafio aí que a autora tá fazendo no ar pra você, né? Eu toco uma música e você escolhe aquela que você mais gostou, né? Entre elas, ali, na verdade, eu andei contando que deu 10 músicas, né? Será que você conhece de música mesmo? Alô, João! Então chegou a sua vez de entrar no programa, né? O João escolheu uma música muito legal e mandou eu daqui a pouquinho... Vou tocar essa música para ele, né? Uma música muito bonita. Eu tenho certeza que você, ouvinte, vai gostar. Então, muito obrigado pela participação, João. Valeu! A música vai rodar daqui a pouquinho. E também foi escolhida aqui pela Daniele. A Daniele, pela primeira vez, está participando. E também escolheu aí uma música aí que eu vou rodar na sequência. É uma corrente musical aqui na Cidadão FM, né? Uma música puxa a outra e quem manda é o ouvinte, né? Acharam bacana, né? Eu duvido você não lembrar de nenhuma música aí que esteja nesse momento pensando em ouvir, né? Então, prepare a memória, né? Prepare a memória, porque a gente vai rodar a música aqui. O João pediu... vamos lá então. Deixa eu rodar aqui primeiro, deixa eu ver... Tratatã.

0: Agora são 8:01. Muito bem, segura aí, porque agora chegou aquela hora de você espantar aquela... Opa, vamos dar uma baixada aqui no retorno? Vamos dar uma baixada aqui no retorno? Isso. Chegou aquele momento que você... Aquela hora de espantar aquela cara fechada, aquela cara de brabo, né? Aquela cara de braba. Hora de dar boas risadas agora. E atenção, chegou aquele momento de trocar... Para você que está em silêncio, para você que está quietinho aí, para você que está quietinha, né? Para você, olha, tem uma pessoa aí, a Tati está quietinha aí, está cansado, chegou do trabalho agora, né? Pediu para ouvir uma música bem romântica, aí oferece aí essa música para o seu maridão. Aí sim, né? Mas antes, porém, a gente vai atender mais pessoas ainda. E antes de tudo isso, aí então vamos trocar o silêncio por gargalhadas. Aumenta o sorriso, porque vem aí a hora de rir um pouquinho. Vamos lá então? Vamos lá, vamos rir um pouquinho, né?
1: Muito obrigado, que Deus ajude vocês, que eu mereço. Não é à toa que meu pai falava sempre que eu era o mais inteligente dos irmãos. Graças a Deus. Desde pequeno que eu era o mais inteligente. Eu sempre fui mais inteligente do que os meus irmãos, até para rezar. Eu ia com meus irmãos na igreja rezar. Quando eles estavam no Senhor eu convosco, eu já estava entre as mulheres lá fora. Né? Não, eu era tão inteligente que lá em casa nós éramos 16 irmãos e só tinha eu vivo. Os outros tudo trabalhavam. Então, uma vez eu fui roubar a jabuticaba do nosso vizinho. O vizinho tinha uma jabuticabeira carregada lá no quintal. Subi lá em cima e tô lá apanhando jabuticaba, enfiando no bolso, comendo alguma depressa pra ninguém ver. Quando eu olho pra baixo, olha o dono olhando pra cima. Ele olhou pra cima e falou, ladrãozinho, sem vergonha. Vou contar pro seu pai. Eu falei, conta agora, ele tá no outro galho aqui. O meu irmãozinho menor do que eu, desceu lá no quintal de casa. E lá tava a porca deitada, os leitãozinhos tudo mamando. Foi só ele ver os leitãozinhos mamando na porca, ele voltou pra dentro e falou, pai! Os leitão derrubaram a porca e estão comendo todos os botões da porca. A criança é um caso muito sério. Ai, meu Deus do céu. Mas eu, apesar de ser ainda criança naquele tempo, eu já fiz grandes descobertas. Primeira descoberta que eu fiz, eu descobri que mulher tem moela. Descobri no dia que morreu uma vizinha lá de casa. E o marido dela tava chorando e falando, nunca mais arranjo outra como ela. Mas, graças a Deus, eu fiz um grande casamento, porque mulher não dá ordem lá em casa, quem dá ordem na minha casa sou eu. Não admito que mulher dê parpite lá em casa, quem dá ordem na minha casa sou eu. Ontem mesmo eu acabei de jantar e falei pra mulher, camomila. Você não tá vendo que eu já acabei de jantar? O que que tá esperando pra trazer água quente? Traz água quente aí que eu já jantei. Dentro de 2 segundos ela trouxe água quente. E quando eu mando ela traz depressa, porque ela me conhece. Ela sabe que eu não lavo louça com água fria. Vocês estão pensando...

0: Muito bem, 8 horas e 15 minutos, 8 da noite mais 15 minutos para você que está em Malé. Atenção, pessoal de Malé, também para você que está na cidade aí da nossa região, para você que está na cidade de Paulo Frontin, Rio Azul. Alô, Dionísio! Tá em Rio Azul ouvindo a gente. Manda aquele alô aqui, ouvindo aí o programa Painel da Cidadão, na hora do programa gaúcho. Dionísio gosta de música gaúcha também. Um grande abraço então para toda a sua família aí, viu, Dionísio? E outras, Clara. Claro, né? Outras localidades aí que estão sintonizadas com a gente. Aonde você estiver aí, o painel da Cidadão chega praticamente até você, né? Então é para você que está em Malé, na cidade da nossa região, até mesmo lá em Curitiba, minha prima, né? Me ouvindo aí pelo celular, né, Lúcia? Através do nosso aplicativo e seguimos aqui com o painel da Cidadão! Um grande abraço virtual para você. Vamos juntos, porque tem muita música boa, muita companhia ainda pela frente, gente.
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0: E claro, desejo para você uma boa noite. Essa noite reserve muito, mas muita alegria, muitas felicidades. E lembre-se, o melhor está sempre por vir, né? Tem gente que reclama às vezes, mas olha, não vale a pena reclamar. Tem gente que está triste, às vezes, até vou comentar depois em relação ao desemprego, né? Tem muitas pessoas desempregadas hoje e isso afeta muito aí as pessoas, né? Tem pessoas tristes, a gente encontra muitas pessoas aí na rua, né? Muitas pessoas aí tristes, talvez seja por um outro motivo, mas a maioria que quando eu converso é porque não tem um trabalho, né? Então tá tão difícil hoje, poxa vida, né? Tá difícil o trabalho hoje, né, gente? Desejo para você muita sorte, tudo de bom para você, tudo que for de mais maravilhoso, tá bom, minha querida? Que a sua noite aí seja muito melhor que a sua manhã foi. Esse foi, essa é as palavras aqui do Antônio, né? Do Tonho aqui da Cidadão FM, né? E a gente começa sempre o painel da Cidadão FM. Hoje, infelizmente, não deu para mim aí apresentar o programa tão esperado, né? Das 18 horas. Mas se Deus quiser, sábado que vem estaremos juntinhos, né? Primeiro lugar, aí a gente deve pedir a Deus e agradecer a Deus aí pela semana. E vamos atender esse pessoal bacana que está participando, né? Tem recadinho já do WhatsApp, tem recadinho de áudio, tem recadinho. Vamos lá então, vamos lá começar aqui. Deixa eu ver, tem recadinho aqui Ah, vamos lá então, tem recadinho aqui Tatiana, já, a Tatiana é depois, né? Tem recadinho da Lúcia aqui, boa noite, Lúcia, boa noite, Damiano, para você também, Damiano, um abençoado do final de semana para vocês também, muito obrigado aí pela audiência, pessoal que mora aí na Colônia 4, ouvindo o painel da Cidadão FM, que legal, né? Então, ao Damiano e também a Lúcia, tudo de bom para vocês, obrigado mais uma vez pela sintonia. Opa! 8:18. Olha, para você que quer mandar o seu recado, para você que quer mandar o seu abraço, mas deixa eu aproveitar e falar uma coisinha para você aí, viu? Você que gostaria aí de divulgar aí a sua empresa, pode ser o seu comércio também, pode ser aí ou o seu trabalho também, né? Entre em contato com a gente, nós levamos a sua divulgação aí para Malé, também para toda a nossa região, né? Isso significa uma oportunidade de fazer aí o seu nome aparecer aí para muito mais gente. Então, aí se você quer colocar aí a sua empresa, aí o seu comércio, ou também o seu serviço aqui no painel da Cidadão FM, fale com a gente. Daqui a pouquinho eu passo para você o WhatsApp, tá bom? E vamos, vamos que vamos, né? Vamos atender o pessoal agora.

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0: Beleza, beleza. Como dizia um amigo meu, beleza, dona Tereza? Quero mandar um abraço aí pro Geraldo Souza. Boa noite, Antônio. Bom, deixa que chova, né? Estamos aí na escuta. Estamos só de boa aí no sabadão da escuta. Muito obrigado pela participação e também pelo carinho de sempre ao meu amigo aí, parceiro Geraldo Souza, aí da Geraltec. Também tem aqui a Janina Cloda. Vamos lá então, né, Janina? Tem o recadinho da Janina aqui, sempre a primeirona. Mandei o seu recado.
1: Boa noite, Antônio. Vou falar boa noite para todos que trabalham na rádio. Boa noite, Loriane. Boa noite, Gael. Boa noite, Juliano. Boa noite, Iane. Boa noite, Giovanni. Boa noite, Antônio Sumic. Boa noite, Graia. E boa noite, Hilda Gaiteiro. A Josefa Checo pede pra você mandar 3 músicas pra ela. Porca Véia, Rosa Branca e Mocinhas da Cidade. Se for atendida, ela agradece. Então mandem música pra Josefa Checo, mandem abraço pra Josefa Checo, mandem abraço pra todas as minhas amigas e mandem abraço pra todos os meus amigos.

Pessoal, eu atendi agora o telefone, mas não dá tempo para mim atender o telefone e falar aqui, tá bom? Desculpe, viu? Desculpe, tive que cortar aí, né? A pessoa, infelizmente, né? Ela entendeu, né? Mas eu quero mandar um abraço especial para ela, né? E tive a satisfação aí de anotar aqui a música que ela pediu. É uma pessoa muito querida e agradeço aí a audiência e também agradeço a sintonia de sempre, né? Então ela não sabia, né, que a gente atenda aqui os pedidos através do WhatsApp ou áudio ou pode ser por mensagem de texto, né? Mas continue aí mandando mensagem, continue participando, tá bom, minha amiga? Obrigado, querida.

E o Sérgio continua me zoando aqui, né? Sérgio, Sérgio! Qualquer dia eu apareço aí, viu, meu amigo? Tá bom? Qualquer dia eu apareço aí. Tomar um chima aí, tá certo, Sérgio?

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1: Agora é 8h37. Alô, 8h27. Ah, não, é aquele... É uma pessoa baixinha, né? Agradeço de coração a participação aí do nosso querido ouvinte, o Leonardo, né? Tá pedindo uma música aí do Leandro e Leonardo. É, não aprendi a dizer adeus. Tá anotado aqui, tá na lista. Bom demais ter você aí na companhia aí, tá bom, meu amigo? Muito obrigado pela participação. Também tem aí bastante gente hoje, né? Bastante gente. Obrigado pela participação também aí da Mariana. Ah, Mariana participando pela sintonia aqui na Cidadão FM. Muito obrigado pela participação. Muito bom ter você aí ligadinha na painel da Cidadão. No painel, né? No painel da Cidadão FM. Também pediu música gaúcha. Muito obrigado aí pela participação. É bom demais te, né? É bom demais te ouvir o programa Gaúcho, o quadro Gaúcho. Ter você na sintonia aí do painel da Cidadão é muito bom também. Valeu! É, vai ter música aí na Cidadão FM 88.1, momento gaiteiro, viu, gente? É música gaúcha para quem gosta de gaita, para quem gosta de tradição, para quem aprecia a música gaúcha. Aquele momento especial aí para os amantes da gaita, né? Ah, uma gaita aí bem afinada é coisa boa de ouvir, né? A tradição também tem o seu espaço aqui na Cidadão FM. Também tem, quero começar aí pelas... Acredito que 9 horas eu começo, já 9 e pouquinho já começo com o programa gaúcho, o programa gaiteiro aí, né? É, a gente faz uma mistura aqui de gaiteiro com flashback para animar aí o seu final de semana.

Quero mandar um grande abraço para Catiane, alô Catiane, e também pro Leandro aí, o Leandro Roico, muito obrigado pela participação, muito obrigado aí pela audiência, também, deixa eu ver que tem a Jussara com o Severo que tá ouvindo o Antônio, muito obrigado, Jussara, o casal aí, Jussara e o Severo, tem também o Simão, né, alô Simão, olha só quem tá ouvindo hoje o programa do Antônio, o meu patrão, olha só!

0: Ô Simão, é um prazer em saber que você está na sintonia, né? Rapaz, fico feliz! Ah, vamos ter que colocar essa vinheta aqui. Alô Simão! Obrigado pela audiência, obrigado! Agora fiquei até com vergonha, rapaz. Ah, ele vai me zoar segunda-feira lá no mercado, com certeza! Alô, Jair Tchornenk também, a Rosicléia, a sua esposa, a Rosicléia Albach, também na escuta, o Moacir com a Margarete. Alô, Moacir, alô, Margarete, boa noite para vocês, um bom final de semana. Quero mandar um abraço também para um amigo meu, que ele reside lá no Lajeado de Cima, né, e sempre tá na promessa, né, Antônio Zuba, meu xará, um bom final de semana para você, meu amigo. E deixa eu ver o Ivo. O Ivo sempre pergunta pra mim, né? Tem uma frase que o Ivo sempre me deixa lá em situação, às vezes até assim, difícil de responder. Depois eu comento, se eu não acabar esquecendo, né? Mas eu anoto aqui. O Ivo me deixa aí de saia justa, às vezes, lá no mercado, viu? É saia justa, é louco. O Edson também, a Marisa. O Edson da Atalaia, né? Nosso muito obrigado aí. Grande parceiro, grande amigo nosso, o Edson aí da Atalaia. Alô, Marisa! Muito obrigado pela audiência. Também quem trabalha no mercado, o Nenão, né? Que tá ouvindo a gente. É, disse que ia fazer uma carninha esperta, uma cervejinha no final de semana e ouviu o Antônio. Muito obrigado. Também tem a Juliana lá do Supermercado Banhuque, que tá ouvindo o Antônio. É, tem bastante ouvintes aí do Supermercado Banhuque, né? Então, uma boa noite para vocês. Bom demais ter vocês aqui comigo no painel da Cidadão. Alô, Edmilson Stefanhak, vamos ver se tem áudio dele, ou tem, deixa eu ver aqui, deixa eu ver se tem áudio, ou tem um alô aqui, vamos dar uma olhadinha aqui, Edmilson, deixa eu ver aqui, ah, tem um áudio aqui.
1: Boa noite, nosso amigo Tônio, tudo beleza, tudo tranquilo? E tudo bem, graças a Deus, estamos na segunda cunhada de mate agora. Poderia tocar a música do Leandro e Leonardo, Horizonte Azul, para nós que estamos na escuta, beleza? E parabéns pelo seu programa, nota mil. Quem pede é Marlio, Edmilson Stefanhak, de Veracruz, tudo de bom!
0: Opa, obrigado!
1: Boa noite, nosso amigo Tônio, tudo beleza? Tudo
0: beleza, Edmilson, muito obrigado, né? É momento aí de nós atender os nossos queridos ouvintes. Então, alô pro Edmilson, aí de Veracruz e também na sintonia, junto com o Edmilson, claro, né? A Marli, a sua mãe, valeu aí pela companhia e a gente colocou aqui na lista a música que você pediu. Quero mandar um alô também, deixa eu ver aqui, rapaz, tem bastante gente pra me atender aqui. Ah, mas como tem, né? Opa, tem bastante gente aí.

0: Também quero mandar um abraço para a Inês. Alô, Inês, boa noite para você, bom final de semana. Obrigado sempre aí pela sintonia, uma sugestão aí de carinho para a gente, né? Muito obrigado, viu? Alô, valeu, Inês. Então, deixa eu pegar aqui o recadinho também do Sérgio de Bosque. Deixa eu ver aqui. Boa noite, meu amigo Antônio. Pode tocar a música pra mim? Hoje eu sei com o Daniel, tá bom? Hoje eu sei com o Daniel. Ele escolhe bem as músicas, né? Tatiane, aguenta as pontas aí, Tatiane. Que vem um modão no capricho pra vocês aí, tá bom? Ah, Tatiane oferecendo música aí pro maridão. Alô, baiano! baiano, bom, como é que tá você? Tudo tranquilo? Tudo na paz? Tudo sossegado? Espero que sim, viu, baiano? Espero que esteja tudo na santa paz aí.
1: Seu primeiro site.
0: É que Deus, cara, Deus abençoe, né, o casal. É que esse final de semana seja... que começou bem com certeza, né? E termina melhor ainda esse final de semana com vocês. Que começou bem a semana, que termine melhor ainda, né? Deixa eu ver, tem que dar também mandar um alô aqui já falei aqui. Ah, eu tenho que mandar um alô pro seu Nicolau, né? O seu Nicolau é um ouvinte assíduo do programa do Antônio, no Painel Cidadão. É ele que mora lá em Dorizon, seu Nicolau Zatman. Muito obrigado, seu Nicolau. É um prazer saber aí que o senhor sempre está na escuta, não perde um programa nosso. Faltou também participar aqui de Dorizon hoje. Oh, cadê o rapaz aí que sempre participa? Cadê ele? Sumiu do mapa? Daqui a pouco ele vai participar, com certeza, se estiver me ouvindo, né? Às vezes também, né? Teve compromisso, viajou, ou talvez por algum outro motivo não está ouvindo hoje. Alô, Quimita!

Você, a luz que ilumina, essa música a Tati que pediu, ofereceu pro maridão, né? Adriano, essa música foi pra você, meu amigo. Aí, ó, Simão, Simão, patrão, meu amigo, eu vi que você tá aí. Eu sei que você tá na escuta, mas rapaz do céu, quase que eu cometo uma falha grave hoje aqui. Tem muita gente ouvindo aí que trabalha lá no mercado. Um grande abraço para você, Cleonice. Desculpa a falha do Tonho aí. Desculpa a falha do Tonho. O Simão tá ouvindo, mas quem manda mesmo é a patroa, né? Então um abraço aí para vocês dois. Muito obrigado aí pela companhia aqui no painel da Cidadão. Ó, Simão, patrão, meu amigo, você tá me ouvindo, né? Então deixa eu corrigir aqui esse problema aqui pro seu lado, né? Eu esqueci de mandar um alô pra dona Cleonice. Então, Cleonice, um grande abraço para você. Perdão pela falha aqui do Tônio, porque se eu não mandar esse alô, o Simão vai chegar em casa e vai ouvir novamente, chegar no trabalho, daí, seu Antônio, é melhor, né? Então tá mandando aí um abraço para vocês, um carinho especial para vocês, né? Agora o Simão pode ficar tranquilo que a missão foi cumprida. Então agora vamos ouvir a música que o meu amigo Sérgio Giboschi está querendo ouvir. Erga o volume do rádio, Sérgio. É o Daniel. Hoje eu sei. Boa noite pra vocês.

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0: 8 horas e 48 minutinhos, 8h48. 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